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2: 21 horas e 33 minutos.
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2: 22:32.
3: Tiago Freitas.

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1: 23 horas e 13 minutos.

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Boa noite, irmãos e irmãs. Senhor, fica conosco. Já é tarde, já terminou o dia. Obrigado, Senhor, por tudo que conseguimos fazer hoje, pela nossa família, por quem trabalhamos, pelos nossos amigos e amigas que encontramos. Dá gosto, Senhor, trabalhar convosco na construção de uma humanidade mais feliz e de um mundo mais humano e fraterno. No entanto, Senhor, pedimos perdão por aquilo que poderíamos ter feito e não fizemos. Poderíamos ter dado e exigido um pouco mais de nós. Amanhã, porém, teremos uma nova oportunidade. Procuraremos fazer aquilo que estiver dentro de nossas possibilidades. Esperamos encontrar-vos novamente, amanhã, fortalecidos e fortalecidas com a vossa graça, para realizar os propósitos que hoje renovamos na vossa presença. Amém. Pai nosso que estais no céu, santificado seja o vosso nome. Venha a nós o vosso reino, seja feita a vossa vontade, assim na terra como no céu. O pão nosso de cada dia nos dai hoje. Perdoai as nossas ofensas, assim como nós perdoamos a quem nos tem ofendido. E não nos deixeis cair em tentação, mas livrai-nos do mal. Amém. Ave Maria, cheia de graça, o Senhor é convosco. Bendita sois vós entre as mulheres, e bendito é o fruto do vosso ventre, Jesus. Santa Maria, Mãe de Deus, rogai por nós, pecadores, agora e na hora de nossa morte. Amém. Glória ao Pai, ao Filho e ao Espírito Santo, como era no princípio, agora e sempre.

0: 1:02.
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0: 1:43.
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0: 2 horas e 1 minuto.
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0: 2 horas e 21 minutos.
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0: 3:01.
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0: 3:24.
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0: 3:40.
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1: 4:15.
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2: 4:35.

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Bom dia, irmãos e irmãs. Senhor, dormimos bastante, descansamos e estamos dispostos e dispostas para o dia que agora se inicia. Nós te agradecemos pelo sono repousante que tivemos nesta noite e queremos te dizer que durante o dia inteiro queremos estar na tua presença. Queremos enxergar-te em nossos lugares de trabalho, nas pessoas com quem cruzamos pelas ruas, nos marginalizados que encontramos. Faze que tenhamos para cada um deles e delas uma atitude digna de cristãos que carregamos conosco. Que sejamos pacientes, caridosos e caridosas com as crianças e que aprendamos a corrigir sem humilhar, a amar sem adular e a fazer aquilo que teu Filho Jesus Cristo veio fazer entre nós, viver uma vida inteira de amor no serviço aos irmãos e às irmãs. Que todos e todas tenham um bom dia, um bom trabalho e que o Senhor Jesus permaneça sempre em nossos corações. Glória ao Pai, ao Filho e ao Espírito Santo, como era no princípio, agora e sempre. Amém.

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1: Eita, bom dia, meus amigos! Bom dia. Que maravilha! Chegamos por aqui nesta manhã maravilhosa, excelente terça-feira pra você. Amanhecer Sertanejo no seu rádio, tocando aquele modão que você gosta de ouvir, aquela moda de viola boa. Isso, a Oriente FM toca pra você. É um prazer ter você com a gente aqui na Oriente FM, sucesso o tempo todo. Você que sintoniza a nossa programação pelo 98,3, 103,1, pelo RadioOrienteFM.com.br. Você também que nos ouve pela Alexa. Obrigado pelo carinho, pela companhia. Marcos por aqui, lhe fazendo companhia nesta manhã maravilhosa até às 8 da manhã. Daqui a pouquinho, manda aquele alô, aquele abraço pra você que já tá ligadinho com a gente no Amanhecer Sertanejo nesta manhã maravilhosa, 5:03 na Oriente. Ótimo dia pra você, vamos juntos! Jeitão de caboclo, bora, Daniel!

0: Eita, modão ajeitado, menino. Chico Rei Paraná.
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0: Só modão bom demais pra você no Amanhecer Sertanejo. Bom dia, bom dia. Hoje, terça-feira. Hoje é quanto? Hoje, 18 de agosto. Que bom ter você com a gente na Rede Oriente FM. Sucesso o tempo todo. Abraçando aqui os amigos. Já tá ligadinhos aqui com a gente. Mandando abração. Dona Ana Maria, da Comunidade Tombo. Tá longe, minha amiga. Tá aí ligadinha também. Ouvindo pela internet. Mandando alusão pros amigos. As amigas aí do Tombo, do Idó, para a amiga Silvia da Araçagi, também para Mazin Família, os amigos da Vereda, Tamanduá, Medina, Quilombo, Lena aí nas Capivara, Odete nas Curve, os amigos da Cabeceira do Idó, aí da Barra do Idó também com a gente, do Caju, Pedra do Bolo, Márcia no São João, em Medina, todos aí na sintonia. Eita, que maravilha! Obrigado, Nanana, um abraço para a senhora. Todos aí na sintonia com a gente, ouvindo Amanhecer Sertanejo. Um abração também para Ritinha, os amigos em Santo Antônio do Rio Abaixo, também na sintonia, ouvindo Amanhecer Sertanejo. Rosa Costa, bom dia, bom dia, bom dia, os amigos da Marcela, toda a região aí na sintonia com a gente, os amigos frentistas aí na sintonia também, os amigos do Homem do Campo, né? Os amigos aí do campo já na lida também desde a madrugada, e aí preparando, tirando aquele leite, ouvindo Amanhecer Sertanejo. Alô, Deusdete, um abraço pra você, obrigado pela companhia. Fuscão Preto!

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0: 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Bom dia, Laurente, agora 5h21.
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0: Aqui. Tem modão bom demais.
6: Bom dia.
0: E manter você com a gente na Oriente FM. Sucesso o tempo todo. Vamos juntos nesta manhã maravilhosa, terça-feira, 18 de agosto. Abraçando os amigos que estão aqui na sintonia, participando aqui com a gente. Meu amigo Jubileu, alô Jubileu, alô Medina, toda a região, toda na sintonia com a gente. General Dutra, sempre aí na sintonia. Forte abraço. Alô Luciano do Bidó, forte abraço para você, Luciano, com toda a família também ouvindo Amanhecer Sertanejo. Obrigado pelo carinho, pela companhia. Mazinho, cadê você? Bom dia, Mazinho. Toda a família, os amigos aí também na sintonia. Abraçando aqui também o amigo Theo. Alô, Theo também tá na sintonia. Tá aí o Bidó também. Tá falando com a gente, tem um áudio dele aqui. Theo, bom dia. Obrigado pelo carinho, pela participação. Tá aí ouvindo a gente. Bom dia, Theo. Fala comigo.
7: Bom dia, Marcos. Aqui é Theo. Manda um modão aí de... O chapeludo aí ofereci para Valdinal, Mazinha, Alzinha, Calzinha, Lili, Antônio, Deguinha. E para todos aí do Bidó, uma ótima terça-feira para você, meu amigo. Fica com Deus.
0: Valeu, Teus, amigos do Bidó, bom dia!

0: Sérgio Camargo e Luciano, botão bom demais, Caro Coroa. Você ligado no Amanhecer Sertanejo, já já tem mais modão e o seu alô.
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Bom dia na Oriente, 5h40 agora, amanhecer sertanejo no seu rádio. Ótima terça-feira pra você, abraçando os amigos aqui na sintonia. Bom dia, Ivone, Santa Maria de Itabira, tá ouvindo a gente. Alô, Guilherme, Morro do Pilar, um abraço pra você. Vicente, os amigos do Cotovelo de Santa Maria, aí com a gente, um abraço pra você, Vicente, obrigado pela companhia. Abraçando também aqui os amigos, alô, Vanderlei, alô, Conceição do Mato Dentro, também tá na sintonia. Abraçando aqui também o amigo Renato, os amigos de Santa Bárbara, também com a gente no Amanhecer Sertanejo. Só tem modão bom demais, os amigos com a gente também na Fazenda Pedra do Modesto, de Paulo e Paulino.

Alice, Fazenda Jacutinga, Medina, ligadinha no Amanhecer Sertanejo. Já preparou aquele cafezinho maravilhoso? Tá lá ligadinha ouvindo o programa. Obrigado, Alice. Um abraço pra você. Obrigado pela participação. 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Ligados no Amanhecer Sertanejo. Obrigado pelo carinho, pela companhia. Vamos de moda boa na Oriente, 5h48. Bom dia!

0: Eita, modão bom demais, Eduardo Costa na Oriente, sucesso o tempo todo. Abraçando os amigos aqui na sintonia, Nízia, Dona Nízia, os amigos de Água Boa. Alô, Santa Cruz de Salinas, toda a região, receba o nosso bom dia.
1: Bom dia!
0: Que maravilha, abraçando aqui os amigos com a gente. Ivone, Santa Maria de Itabira, toda a região aí com a gente, obrigado pela companhia. Os amigos da Água Branca também, já tem modão bom demais pra vocês aí, tá bom? Vamos de sucesso, Sérgio Silva.

0: Bom dia, mais gente. Sabadão pra você na sintonia. Já já tem mais, mais abraços, mais alô. No Amanhecer Sertanejo.
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0: Na Oriente, agora 6 horas.
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4: O anjo do Senhor anunciou a Maria, e ela concebeu do Espírito Santo. Ave Maria, cheia de graça, o Senhor é convosco. Bendita sois vós entre as mulheres, e bendito é o fruto do vosso ventre, Jesus. Santa Maria, Mãe de Deus, rogai por nós, pecadores, agora e na hora de nossa morte. Amém. Eis aqui a serva do Senhor, faça-se em mim segundo a vossa palavra. Ave Maria, cheia de graça, o Senhor é convosco. Bendita sois vós entre as mulheres, e bendito é o fruto do vosso ventre, Jesus. Santa Maria, Mãe de Deus, rogai por nós, pecadores, agora e na hora de nossa morte. Amém. E o Verbo Divino se fez carne e habitou entre nós. Ave Maria, cheia de graça, o Senhor é convosco. Bendita sois vós entre as mulheres, e bendito é o fruto do vosso ventre, Jesus. Santa Maria, Mãe de Deus, rogai por nós, pecadores, agora e na hora de nossa morte. Amém. Rogai por nós, Santa Mãe de Deus, para que sejamos dignos das promessas de Cristo. Oremos. Infundi, Senhor, como vos pedimos, a vossa graça em nossas almas, para que nós, que pela anunciação do anjo, vimos ao conhecimento da encarnação de Jesus Cristo, vosso Filho, por sua paixão e morte, sejamos conduzidos à glória da ressurreição, pelo mesmo Cristo, Senhor nosso. Amém.
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6: No 20º domingo do tempo comum, nós lemos a carta de Paulo aos Romanos. Essa carta é uma grande catequese, é uma riqueza sobre a nossa fé, nossa adesão a Jesus, nossa abertura ecumênica. Temos que aceitar a todos, viver como irmãos e irmãs. No capítulo 11, Paulo fala o seguinte: a vós, cristãos, vindo do paganismo, eu digo, enquanto eu for apóstolo dos pagãos, honrarei o meu ministério, na esperança de despertar ciúme no da minha raça e assim salvar algum deles. Então, enquanto estiver nisso aí, eu sou totalmente cristão, totalmente seguro, totalmente seguindo Jesus. Se a rejeição daqueles foi reconciliação para o mundo, o que não será a admissão? Se até o pecado deles foi bom para a sua redenção, quanto mais a sua volta para nós? Pois os dons e a vocação de Deus são irrevogáveis. Outrora, vós fostes desobedientes a Deus, mas agora alcançastes a misericórdia em consequência da desobediência deles. Assim são eles, agora os desobedientes, para que, em consequência da misericórdia usada convosco, alcancem finalmente a misericórdia. Com efeito, Deus encerrou todos os homens na desobediência, a fim de exercer misericórdia para com todos. Então, nós somos desobedientes, nós somos desatentos, mas Deus mostra sua misericórdia. Onde existiu mais pecado, houve mais misericórdia de Deus. Onde abundou o pecado, superabundou a graça de Deus. Então nós somos pecadores, temos que evitar o pecado, temos que procurar a salvação, a graça de Deus, com humildade, com persistência, procurar Jesus Cristo, procurar a igreja dele, procurar a fraternidade do Evangelho.

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bom dia pra você na Oriente 6 e 8. De volta, só modão bom demais na Amanhecer Sertanejo. Abraçando os amigos, tá na sintonia, participando com a gente, deixando abraço.

0: para mim mesmo, eu posso estar com a camiseta de Carlos Luciano, porque é uma Deus, que é um bandido.
1: Bom dia para a senhora, dona Bena, os amigos da Estiva, toda a região, sempre com a gente. Obrigado pelo carinho, pela companhia, participando aqui no Amanhecer Sertanejo. Deixa um abraço também a minha amiga Dona Tereza, o Gildásio em Pedra Azul, no bairro Novo Progresso. Todos os dias coladinhos com a gente aqui no programa. Obrigado, gente, pela companhia. Vamos juntos na Oriente. Sucesso o tempo todo. Zezé de Camargo e Luciano, você vai ver. Bom

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0: Só botão bom demais pra você no Amanhecer Sertanejo. Mais abraços, mais alôs, amigos participando com a gente. Deixando abração aqui pra essa turma aí na sintonia. Vamos lá. Marcelo, grande Marcelo, os amigos aí na sintonia. Ouvindo Amanhecer Sertanejo. Bom dia, Marcelo. Fala comigo. Bom dia. Alô, alô, Marcelo. Cadê você? Fala comigo. Bom dia.
2: Bom dia, Marcos. Aqui é Marcelo, aqui da Fazenda Campo Limpo, Água Branca. Manda um alôzão aqui pra nós. Pra minha sogra Edna, na Fazenda Laje. Carlos Roberto. Aécio. Para Anísio, Loura e José Nilton aí na Ponte Nova. Para Sérgio e Zélia, Chapada do Ramiro. Diego aqui no Lajedim. Lucas na Fazenda Modelo. E pra minha mãe Lúcia aí no Mocó. Que tá na escuta.
0: Certo.
2: Para todos os ouvintes que estiverem ouvindo a Oriente FM, manda muito boa para nós de Chicó de Luxo. Valeu, muito obrigado.
0: Valeu, Marcelo, toda a turma aí na sintonia, curtindo Amanhecer Sertanejo, bom dia.

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0: Vem comigo que eu tô contigo nesse clima gostoso da manhã. Nossa, amanhecer sertanejo, sabadão bom demais.
1: Bom dia!
0: Mais abraços, mais alô, quem tá com a gente, abraçando os amigos. Alô, Santa Maria, alô, Itabira, Ferro, Cerro, Antônio Dias também com a gente, João Molevade na sintonia, Águas Vermelhas, Divisópolis, Mata Verde, alô, Medina, um abraço pra vocês. Marlene Pereira, bom dia Marlene, os amigos em Morro do Pilar, tá na sintonia, ouvindo Amanhecer Sertanejo. Vou falar com a minha amiga que tá participando aqui com a gente, parabenizando o aniversariante de hoje, o filho. É isso mesmo, bom dia, bom dia. Vamos lá falar com os amigos, bom dia, fala comigo.
2: Olá, bom dia, tudo beleza?
0: Bom dia.
2: Gostaria que você mandasse uma música aí pra mim, com Jantar para Jesus com o Padre. Ofereço para Alexandre, que está fazendo aniversário hoje, para que Deus dê muitos anos de vida e saúde.
0: Certo.
2: Meu filho.
0: Obrigado, dona Nelzita. É o aniversariante de hoje, Alexandre, é o filho dela, completando mais um ano de vida. Parabéns, parabéns, Alexandre. Muitos anos de vida, muitas felicidades para você. Receba abraço da mamãe, da família, dos amigos, a equipe Oriente. Todo mundo parabenizando você pela passagem do seu aniversário. 6h26.

0: só modão, bom demais no amanhecer sertanejo.
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0: Vamos juntos no Amanhecer Sertanejo, os amigos na sintonia participando com a gente, tem abraços, tem alô pra essa turma bacana aí na sintonia falando com a gente. Alô, alô, meu amigo Paulo Galego, tá na sintonia, um abraço pra você, Paulo, obrigado pela participação, bom dia, fala comigo.
3: Ô, meu amigo Marcos, bom dia, bom dia, bom dia, bom dia. Mandar um alô aí pra todos os ouvintes que tá ouvindo aí dessas... E tô aqui no castelo só curtindo frio, frio mesmo, esses dias esfriou. Manda um alô aí pra galera toda aí do Araçagi aí, da Jissara, Divisópolis, Nova Serrana, aí na Ladeira, no Pedra Azul, pra vocês aí na Raida, todo certo. Mundo aí, beleza?
0: Beleza.
3: Deus abençoe a todo mundo que eu tô falando aí nessa redondeza do planeta Terra. Fica com Deus. Tenha um bom dia.
0: Valeu, Paulo. Um abraço pra você. Obrigado pela participação. Ouvindo Amanhecer Sertanejo. Alô, Charles. Grande Charles. Locutor em Divisópolis também na sintonia. Um abraço pra você. Alô, Pedro em General Dutra. Medina, toda a região. Aí com a gente também. Um abração. Obrigado pela companhia. Vou falar agora com meu amigo. Meu amigo que tá na sintonia. Jorge Gonçalves. Alô, Nova Serrana. Bom dia, Jorge.
4: Opa. Manda um alôzão aí pra Juliana, Tamara, Fabiana na Fazenda Gineto. Todos meus amigos da Lagoa Dourada. Lagoa Embaixa e aqui da Nova Serrana, no Araçagi, Panel e a filha dele, Rose, e para Divaldo Marritiro, Hernando no Monte Verde, e Gleiciane Marinei na Queimada Preta, e Aguinaldo lá no Macaco, e todos que estiver ouvindo a rádio, e manda uma música para eles aí. Com Eduardo Costa.
0: Beleza.
4: Também meus amigos aqui da Jissara, né?
0: Opa, valeu, Jorge. Obrigado, os amigos da Nova Serrana. Alô, Araçagi, Jissara, toda a região aí com a gente. Bom dia, 6h35 na Oriente.

Eita, modão, bom demais, Eduardo Costa, Cata. Alô, Divisópolis, amigos, a galera aí em Nozão tá na sintonia, Charles, toda a turma aí com a gente. Um abraço pra vocês, obrigado pela companhia do Amanhecer Sertanejo. Já já tem mais modão, mais alô pra você participando aqui no programa.

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11: Oi, oi, terça-feira, 18 de agosto, tudo bem com você? Começa agora mais uma edição do seu Café Express e eu sou Vitória Vieira, obrigada pela companhia.
12: Vamos com as manchetes de agora.
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11: Alcolumbre destrava a PEC do fim da 6x1 após conversas com Lula.
12: Dificuldade para pagar contas básicas afeta 7 em cada 10 brasileiros.
11: Fazenda libera empréstimo com aval da União de quase 13 bilhões.
12: CSN tem prejuízo líquido de 773 milhões de reais no segundo trimestre.
11: Ambi para dia divulgação do balanço do segundo trimestre. O presidente do Senado, Davi Alcolumbre, encaminhou à Comissão de Constituição e Justiça a proposta de emenda à Constituição que prevê o fim da escala de trabalho 6x1. A medida ocorreu após uma conversa institucional com o presidente Lula. A proposta estava com Alcolumbre desde maio, quando foi aprovada pela Câmara dos Deputados. O senador também encaminhou a PEC da Segurança Pública e o projeto sobre minerais críticos e estratégicos. A líder do governo no Senado, Tereza Leitão, destacou que o diálogo entre executivo e legislativo contribui para avançar essas pautas.
13: A maioria dos brasileiros enfrenta algum grau de fragilidade financeira, segundo pesquisa da ABFIN, que é a Associação Brasileira de Financeiras, em parceria com o Instituto Axos. As principais dificuldades são pagar contas básicas, lidar com dívidas, ter renda insuficiente e enfrentar o desemprego. O levantamento realizado com 1.000 pessoas diagnosticadas com ansiedade, depressão e estresse

0: Ministro Dário Durigan afirmou que as análises já estavam em andamento antes de São Paulo acionar o STF e negou qualquer influência externa nas decisões. Segundo ele, as garantias federais estimulam investimentos em infraestrutura e desenvolvimento regional.
1: Vamos com as notícias do mercado financeiro.
2: Mercado financeiro. Tudo sobre a Bolsa de Valores.
1: A CSN registrou um prejuízo líquido de 773 milhões de reais no segundo trimestre de 2026, aumentando as perdas em 494,6% ante os 130 milhões de reais apurados entre abril e junho de 2025. De acordo com a companhia, o resultado representa uma piora quando comparado com o trimestre anterior, como consequência das maiores despesas financeiras relacionadas à variação cambial, que acabou por anular a melhor performance operacional verificada no período. No período atual, o EBITDA ajustado fechou em 2,7 bi, uma alta de 4,9% na comparação anual. Já a receita líquida atingiu 11,3 bi, aumento de 5,7% frente ao segundo trimestre de 2025.
0: A Ambipar adiou a divulgação das informações trimestrais referentes ao segundo trimestre do ano. De acordo com o comunicado, o adiamento decorre principalmente do processo de recuperação judicial da companhia, que impactou a conclusão dos trabalhos de apuração e elaboração das informações financeiras e contábeis. A Ambipar acrescentou que está envidando todos os esforços para divulgar os resultados do terceiro trimestre de 2025, também adiados, além dos balanços do primeiro e do segundo trimestres desse ano.
1: Outras notícias daqui a pouco.
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0: Vem comigo! Sucesso o tempo todo. Bom dia, Nauriente. Agora 7h16. Vamos juntos.
1: Bom dia.
0: Que maravilha. Bom demais ter a sua companhia no Amanhecer Sertanejo. Terça-feira, 18 de agosto. Você que é ligado com a gente em casa, já tá no trabalho, tá aí como eu trabalhando, tá aí viajando, nos dando aquela carona. Um abraço pra você. Obrigado pelo carinho, pela companhia. Mais abraços quem tá com a gente aqui. A nossa amiga Eliete, em Cachoeira de Pajeú. Alô, Eliete. Obrigado pela participação. Cachoeira de Pajeú, Marcela. Toda a região sempre com a gente. Ligados aqui no Amanhecer Sertanejo. Obrigado pelo carinho, pela companhia. Ela pediu um sucesso e a gente toca aí pra você, Eliete. Bom dia! 7h17. Zezé de Camargo e Luciano na Oriente.

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0: Zero Gourmet, Hugo Guilherme, Ana Castela.
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0: Muita música boa, mais alô, mais abraços. Chegando no Amanhecer Sertanejo. Dona Jovelina tá ligadinha também no programa. Oi, Dona Jovelina, bom dia.
2: Marco, bom dia, Marco, tudo bem?
0: Tudo bem.
2: Quer aqui comigo? Tudo bem. Ô, Marco, eu quero te pedir você passar uma música para mim, o Padre Manzotti. Vem me impedirá, compadre Manzotti.
0: Certo.
2: Estou oferecendo para todos, minhas amigas aqui do Projeto Craon, para meus filhos, para você aí na rádio. Uma terça-feira abençoada por Deus, Marco,
0: por
2: você. Que Deus te abençoe. Um abraço. Tchau, tchau.
0: Obrigado, Dona Jovelina. Um abraço para a senhora. Bom dia. 7h26 agora.

0: a corajosa.
1: Roberta Miranda, corajosa na Oriente, ele por aqui, Léo Magalhães, mais modão já já no Amanhecer Sertanejo.
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0: você ligado na Oriente, agora 7h39.
1: Bom dia!
0: Muito mais música no seu rádio, mais abraços. Alô, Deise Luciene, em Ferros, tá ligadinha também no programa. Neuza Magalhães, em Morro do Pilar. Bom dia pra vocês, obrigado pela companhia. Nildin de Visa Alegre, ligadinha também no programa, obrigado pela companhia. Muito mais música, mais moda boa pra você na sintonia. Jorge Matheus, na Oriente.

0: Gustavo Lima, Termina Comigo Antes. Ainda por aqui, Jorge Mateus.
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0: Vamos juntos no Amanhecer Sertanejo. Tem mais abraços. Minha amiga está na sintonia com a gente. Dona Maria, os amigos na comunidade São Pedrão, tá aí ouvindo a gente. Obrigado pela companhia. Abraçando também aqui os amigos, quem tá com a gente. Alô, alô, Ernesto, diretamente de São Paulo, tá na sintonia, falando com a gente. Ernesto, bom dia. Fala comigo, bom dia.
3: Alô, Marcos, bom dia, bom dia. Bom dia a todos, Oriente FM. Ernesto aqui passando para desejar uma excelente terça-feira para todos os ouvintes do Oriente. Alô, Marcos, manda um alôzão aí para nós aqui em Zuco Restaurante. Começando essa terça-feira com muita paz, saúde e bom trabalho para todos nós. E manda um modão aí sertanejo para nós, para alegrar o dia. Abraços, Marco. Abraços aos ouvintes do Oriente FM.
0: Valeu, Ernesto! Os amigos diretamente de São Paulo, tá ouvindo a gente? Um abraço. 7h46.

0: Bom demais no Amanhecer Sertanejo. Prazer ter a sua companhia aqui na Oriente FM. Carlito Bispo em Pedra Azul, forte abraço pra você, bom dia. Obrigado pela companhia também. Vou falar agora com a minha amiga, a Dona Salvina, tá ligadinha também no programa. Alô, Dona Salvina, bom dia, fala comigo.
1: Bom dia, Marcos, tudo bem com você,
0: tudo
1: Marcos?
0: Tudo bem.
1: Que nós estamos bem, graças a Deus.
0: Amém.
1: Ô, Marcos, queria pedir você um alô aí, tá? Matheus, Éter, João Miguel, João Vitor, Solange, Zé, Maria de Jovino, Jovino, Negra, Zé Nuno e todos da minha família, para todos vocês da rádio, com Deus, um bom dia para vocês.
0: Bom dia, Dona Salvina, obrigada pelo carinho, pela companhia. 7 faltando para as 8 na Oriente. Folha Seca.

Tão bom demais! Que bom ter você com a gente. Abração, Carlos! Tá na sintonia, mandando um alusão especial para a Dona Maria Aparecida da Fazenda São Lourenço. Tá ligadinha também no programa. Valeu, Carlos! Alô, Dona Maria, todos os amigos aí com a gente. Forte abraço para vocês. Finalizando, meus amigos, Amanhecer Sertanejo. E amanhã, encontro marcado novamente, se Deus quiser. Daqui a pouquinho, Bom Dia Oriente, com muito mais música na sua terça-feira. Forte abraço, até amanhã, se Deus quiser.

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0: Na Oriente 8:03.
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11: Olá, estamos de volta. As principais informações aqui no seu rádio.
12: E eu sou Vitória Vieira. Vamos às manchetes?
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11: Banco Central avalia novas ações antifraude via Pix.
12: Lula diz que só acatará a indicação de embaixador dos Estados Unidos após eleições.
11: Exportações brasileiras aos Estados Unidos caem 12,2% no ano.
12: Citi reduz a previsão de lucro do BB e coloca a ação sob observação.
11: Plano e Plano lucra 67,3 milhões de reais no segundo trimestre. O Banco Central divulgou a segunda edição do relatório de gestão do PIX, destacando avanços entre 2023 e 2025 e novas medidas para reforçar a segurança do sistema. A agenda prevê 8 ações, incluindo critérios objetivos para identificar transações suspeitas, aprimoramento do compartilhamento de informações e regras mais rígidas para participantes. O Banco Central também planeja criar um indicador de probabilidade de fraude calculado em tempo real com inteligência artificial, além de padronizar alertas e agilizar bloqueios cautelares. Entre as medidas está ainda a ampliação das restrições em

0: instituições que possam comprometer a segurança e o funcionamento do PIX.
1: O presidente Lula afirmou que o Brasil só deve fazer um acordo ao indicado de Donald Trump para a Embaixada dos Estados Unidos em Brasília, Daniel Pérez, após as eleições de outubro. Lula criticou o momento da indicação e possíveis tentativas de interferência norte-americana em assuntos internos do Brasil. Apesar das tensões, destacou que o Brasil deseja manter uma relação positiva com os Estados Unidos e não busca conflitos. Sobre Trump, Lula disse acreditar que as recentes medidas contra o Brasil podem ser influenciadas por integrantes da equipe do presidente norte-americano, citando o secretário de Estado, Marco Rubio.
0: As exportações brasileiras para os Estados Unidos caíram 12,2% entre janeiro e julho deste ano, para 21 bilhões de dólares, o menor nível em 3 anos, segundo a Anshan Brasil. Produtos submetidos a maiores sobretaxas tiveram queda de 31,5%, enquanto itens abrangidos pela seção 232 cresceram 21,5%, impulsionados por aço e alumínio. Em julho, as exportações recuaram 5% para 3,6 bilhões de dólares, enquanto as importações avançaram 0,6%, gerando déficit de 639 milhões de dólares. No acumulado do ano, o déficit chegou a 2,3 bilhões de dólares, uma alta de 122,3%. Mesmo assim, os Estados Unidos seguem como o segundo maior destino das exportações brasileiras.
1: Vamos com as notícias do mercado financeiro.
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1: O Citi manteve a recomendação neutra para as ações do Banco do Brasil, mas colocou os papéis sob observação para possíveis catalisadores negativos, avaliando que a relação risco versus retorno se tornou menos atrativa. Ele também revisou as previsões para o lucro líquido ajustado do banco para 16,6 bilhões nesse ano e 21 bilhões em 2027. O Guidance do BB prevê um lucro líquido ajustado de 18 bilhões a 22 bilhões nesse ano. O preço-alvo do CIT para as ações do BB passou de R$ 21 para R$ 18.
0: A Plano e Plano PL-PL3 registrou um lucro líquido de 67,3 milhões de reais no segundo trimestre, queda de 34,5% em relação ao apurado no mesmo intervalo de 2025, mas 44,1% acima do primeiro trimestre. Segundo o balanço divulgado ao mercado, a receita líquida da construtora somou 914,8 milhões de reais entre abril e junho, alta de 16,7% na comparação com o ano antes. O EBITDA ajustado totalizou 127,1 milhões de reais, recuo de 11% na mesma base anual. A margem EBITDA ajustada ficou em 13,9% versus 18,2% do segundo trimestre.
1: Esse é o Café Express, voltamos já já.
0: As principais notícias do Brasil, do mundo, do mercado financeiro. É você que tá ligado, você que tá ligando também em 103,1 sucesso o tempo todo. 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
11: Bom dia! Uma ótima terça-feira para você que se liga aqui na ZYT572, Rádio Oriente FM 103,1, emissora do grupo Valdir Rocha de Comunicações. Sucesso o tempo todo! Vem comigo! Bom dia, Oriente! Tá chegando?
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11: 8h14, chega mais. Até meio-dia, Patrícia Souza com você nessa manhã maravilhosa. Hoje, 18 de agosto. Participe aí com a gente no 31 972 15 3001. Já chego trazendo o seu signo.
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15: Sensacional, uma boa terça-feira para todos vocês aí na sintonia. Agora é hora de horóscopo Áries, Touro e Gêmeos.
14: Áries, de 21/3 a 20/4.
16: Oi, Ariano, oi, Ariana. Ótima terça-feira. A Lua no seu signo pede uma mudança de comportamento. Talvez você carregue uma personalidade que não é mais adequada para o seu novo processo. Assim como estudante que, quando se torna um profissional, assume uma nova conduta, porque houve aí crescimento, avalie como você deve agir diante de novos fatos. Hoje sua cor é o azul, número da sorte 60.
14: Touro, de 21/4 a 20/5.
15: Você do signo de Touro, os próximos dias eles pedem uma avaliação em suas decisões, porque existe a necessidade de encerrar uma situação que pode envolver relações interpessoais de contato com parentes. O céu, o dia, pede sabedoria para poder deixar as coisas irem e para entender como isso afeta os seus processos emocionais. 20 é o número para hoje, branco é a cor.
14: Gêmeos, de 21/5 a 21/6.
16: Oi, Gêmeos. Naturalmente, aí um grupo de pessoas será cortado ou um projeto chegará ao fim. Você aprendeu demais com essa situação, mas agora é tempo de encerrar e cortar esse tipo de relação.

0: ou situação que vem consumindo a sua energia. Hoje sua cor é o azul marinho, o número da sorte é o 8.
1: Já, já, pra você de câncer, leão e virgem.
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0: valeu, Matheus Calma, Simone Mendes.
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0: 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Câncer, de 22/6 a 22/7.
1: Alô, alô, você de Câncer, uma ótima terça-feira para você. Você pode estar com dificuldades para poder encerrar uma experiência que, na verdade, será muito positiva para o seu desenvolvimento. Essa situação, ela pede envolver uma meta, a sua imagem profissional, um cargo ou até mesmo a relação com uma figura de autoridade. Desprenda-se dessas expectativas e recomece de outra forma. Hoje a cor é verde, número da sorte é 36.
0: Leão, de 23/7 a 22/8.
2: Leonino, leonina, ótima terça-feira. O céu, ele te dá a oportunidade de entender e reconhecer situações por meio da verdade e também lhe traz as ferramentas certas para quebrar crenças limitantes. Nos próximos dias, você deve encerrar a forma de encarar aí uma situação. É tempo de encerrar um curso, uma religião ou qualquer tipo de dogma. Hoje sua cor é vermelho, número da sorte é 12.
0: Virgem, de 23/8 a 22/9.
1: Para você de Virgem, uma ótima terça-feira. Para você também, a Lua traz definições importantes que impactam os seus rendimentos e podem trazer um acerto de contas. Esse processo vai dar para você muita força para poder encerrar uma situação por meio do desapego. Nessa experiência, é preciso reconhecer e também extrair um aprendizado importante para o seu processo evolutivo. Preto é cor para hoje, 2 é o número da sorte.
2: E daqui a pouquinho, Libra, Escorpião e Sagitário.
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0: tempo.
1: Nayara Azevedo, Mulher Quando Termina. Dois amigos passando por aqui: Léo Magalhães, Wesley Safadão, Natanzinho Lima. Até quando? Hoje é dia de feira, minha amiga dona de casa. 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Chegando o seu signo aqui na Oriente.
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3: Vamos então agora às previsões para você que é de Libra, Escorpião e Sagitário. Começando por você, Libriano, Libriana. Ótima terça. Uma pessoa vai se afastar definitivamente. Essa relação já havia sido cortada pelo eclipse lá em abril. Entretanto, agora o céu vai garantir esse corte mesmo. Cada um vive o seu processo e você não tem como evitar ou interferir em nada. Então concentre-se em você, porém reconheça o quanto você aprendeu nessa troca de relação. Hoje o seu número é o 45 e a sua cor é o amarelo.
2: Escorpião, de 23 do 10 a 22 do 11.
4: Escorpião, nos próximos dias você será capaz de encerrar uma situação no seu trabalho ou pode se tratar de uma mudança de trabalho também. E essa configuração também pode se tratar de demissões. O importante é você avaliar como é que você deseja conduzir a sua rotina e de que forma pode ser mais produtivo. A sua saúde, ela pode ser afetada também. A cor para hoje é cinza, o número da sorte é 31.
2: Sagitário, de 23 do 11 a 21 do 12.
3: Oi, oi, oi, Sagitário, Sagitariano, Sagitariana. A lua traz um encerramento direcionado aos filhos. Esse tema pode se tratar de uma mudança na vida do seu filho, mas esse setor também pode falar de namoro e até mesmo romances. É um momento para avaliar o seu posicionamento em relação ao que te traz alegria e felicidade. Reveja como deve agir daqui para frente. Hoje sua cor é branco, número da sorte 59.
4: Daqui a pouquinho a gente traz as previsões para você de Capricórnio, Aquário e Peixes.
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0: Bom dia!
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3: Capricórnio, de 22 do 12 a 20 do 1.
4: Muito bem, vamos lá. As previsões para você de Capricórnio. Boa terça-feira para você. Nos próximos dias, você terá a oportunidade de definir uma situação em família e avaliar como deve interagir uma pessoa específica, com uma pessoa em especial, na verdade. E há também encerramentos importantes que também podem tocar a moradia. Uma pessoa importante para sua existência não tolera mais um tipo de comportamento e atitude. 4 é o número da sorte, pink é a cor para hoje.
3: Aquário, de 21 do 1 a 18 do 2.
5: Ótima terça-feira para você que é do signo de Aquário. O sol ele traz um encerramento com pessoas do seu convívio. Você vai sentir aí a necessidade de se posicionar de uma nova maneira. Mas o céu, ele pede sabedoria para avaliar aí o cenário de uma forma mais abrangente. É um período ideal para reavaliação de ideias e pensamentos. Então, fale somente o essencial, hein? Hoje sua cor é rosa, número da sorte 11.
3: Peixes, de 19 do 2 a 20 do 3.
4: Alô, peixes! No dia de hoje, você deve encerrar uma situação financeira que pode ter envolvido a família ou um imóvel. E é um tema que chega ao fim e vai dar para você a oportunidade de avaliar como é que deve atuar com seus recursos materiais daqui para frente. Pegue esse período para poder entender e extrair um aprendizado. Verde é a cor para hoje. 51 é o número da sorte.
5: E assim a gente finaliza agora as previsões para essa terça-feira. Amanhã tem muito mais.
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0: Cristiano Araújo, Marília Mendonça, De Quem É a Culpa, Cadeira Cativa, Zé Neto e Cristiano, Xande Avião, Thalida Mel, Dom Dom Dom Dom, Panda, Gustavo Lima, Calcinha de Renda, as melhores pra você aqui na Oriente. Daqui a pouco manda o seu abraço, tá bom? Segue a gente no Instagram, no @RedeOrienteFM. Participa aí com a gente no 319-7215-3001.
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0: Tá na hora de informações, Ambev abre programa de estágio em Minas. Faltando 3 para as 9, a Ambev também tem inscrições abertas para o programa de estágio, com oportunidades em diferentes regiões do país. Em Minas, há vagas em Belo Horizonte, Uberaba, Extrema, Juatuba, Sete Lagoas e Uberlândia. Assim como os trainees, estagiários também têm projetos aplicados durante sua jornada. O programa é voltado para estudantes que concluírem a graduação em diferentes áreas, entre dezembro de 2027 e dezembro de 2028. O valor da Bolsa Auxílio varia de acordo com a região do país. As inscrições também podem ser feitas no site da Ambev e estão disponíveis até 2 de setembro por meio do site oficial. O processo seletivo terá 4 etapas até novembro, quando os novos trainees serão definidos.
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0: Itabira, sol entre nuvens, 17 graus no momento, umidade relativa do ar 79%.
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0: Morre Laura Cardoso, ícone da dramaturgia brasileira. A atriz Laura Cardoso morreu aos 98 anos nesta manhã em São Paulo, uma das pioneiras da televisão brasileira. A artista teve uma carreira de mais de 7 décadas e se tornou um dos grandes nomes da dramaturgia nacional. A morte foi comunicada pela família por meio do perfil oficial da atriz no Instagram. Laura Cardoso morreu em casa, na capital paulista, de causas naturais. O velório será realizado hoje no Funeral Ram, na Zona Oeste, né, de São Paulo, e terá início a partir das 8 e está previsto até as 14 horas. O velório será fechado ao público. Mais informações a qualquer instante. Fique ligado e acompanhe com a gente.
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11: Oi, gente, chegou a hora de mergulhar nas emoções do programa Novelas. E para começar, vamos direto para os destaques de A Nobreza do Amor. No capítulo de hoje, Gendal elogia Kênia e Binta. Omar percebe o interesse de Onildo por Niara. Será que vem algo por aí? Tônio emociona Alica ao ajudar Nilo e sua família. Adalgisa flagra Virgínia com Sebastião, que revela uma bomba. Em Barro Preto, Bartô se anima com Romeiros, mas Viriato os espanta. Adalgisa provoca Mirinho, e Virgínia a humilha sem dó, que revira a volta. Pra não perder nada, fique ligadinho em A Nobreza do Amor. Já já o Novelas volta com os destaques de Por Você. 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
2: 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E estamos de volta com Novelas. Que bom ter você aqui comigo, Andressa Pires, pra gente mergulhar nas emoções de Por Você. Prepare o coração, porque o capítulo reserva momentos de tirar o fôlego. A Bela vai se desesperar com a morte da Julie, uma cena de partir a alma. Lucas, que chega para confortar a obstetra, leva Peixe, Glorinha, Ítalo e Samuca para o hospital, onde a terrível notícia é confirmada. Julie faleceu. Peixe, inconformado, se revolta com a Bela. Enquanto isso, Vanessa prepara a inauguração da nova ala do hospital. E Pérola, Gabriel e Giovana insistem para ela cancelar. Mas a Vanessa... Ah, a Vanessa... E o Peixe se responsabiliza pelos irmãos, negando a ajuda da Bela. Mas a Bela não desiste. Ela confronta Peixe e anuncia: vai cuidar de todos eles. Que reviravolta, hein? Em instantes, o Novelas volta com os destaques de Quem Ama, Cuida. Fica comigo.
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0: Minha amiga Caetana, no centro em Santa Maria de Itabira. Obrigado, Caetana, sempre pelo carinho e audiência. A Emá, a Tamires, a Rosário no bairro União, a Rita em Santo Antônio do Rio Abaixo, Meire de Ematita, abraço pra você, as suas irmãs Ailda e Nilda e Ilma, irmão Gerson, a mãe Luzia, abraço também para os seus filhos, a Lisiane, o Wagner, Vitor, Newton Júnior, o marido Newton. Também todos os netos, Luiz, Samuel, Lucas, a Olívia, o Saulo, cunhadas, madrinhas, sobrinhos, noras, genros, todas as crianças, amigos curtindo aí a número 1. Obrigada aí pelo carinho sempre. Bom dia, José Geraldo, abraço a Rayane de Fernandes, toda a turma sempre sintonizada na Oriente, bom dia pra você. Terezinha no Limoeiro, aquele abraço, meu amigo Renato Santa Bárbara também, toda a família, sempre ligado, neto Matheus Henrique. Obrigada aí pelo carinho. Deise de Ferros, bom dia. Neuza Magalhães, Morro do Pilar. O Adenilson e João Molevade, bom dia. Ótima terça para todos vocês que estão aí ligados.
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2: Oi, gente! Andressa Pires de volta. Que bom ter sua companhia. O programa Novelas está no ar. E vamos direto para os acontecimentos de Quem Ama Cuida. Adriana, gente, desvendou que Arthur parecia pressentir algo sério. E a bomba maior veio com a descoberta de que o laudo pericial do caso dela pode ter sido fraudado, que revira a volta. Yuri se aproximou de Adriana, prometendo ajudar a transformar a fortuna de Arthur em grana, no sigilo da família Brandão. Mas a fofoca correu, e Nancy já soube. E o Yuri, hein, foi seduzido pela Ingrid. A Brigitte, coitada, foi expulsa de casa e pediu abrigo na casa de Ulisses e Fábia. É muita emoção para uma só parte, né? A gente se despede por aqui, mas te espero na próxima edição do Novelas, para mais babados e segredos das suas tramas favoritas. Um beijo e até lá.
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3: 20 para as 10, bom dia!
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0: Padre Reginaldo Monzotti, meu primeiro amor, assim te convido a participar daqui a pouquinho desse programa de evangelização. Mensagens escritas pelo nosso WhatsApp 31 972 15 3001. Aguardo a sua participação.
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0: Belo Horizonte receberá a etapa primavera do Circuito das Estações. 5 para as 10. Belo Horizonte recebe em 13 de setembro a etapa primavera do Circuito das Estações. A competição contará com percursos de 5 km, 10 km e 18 km. Horário e local da largada ainda não foram divulgados. A capital mineira já recebeu em 2026 as etapas outono e inverno. A etapa de primavera chega em um momento importante da temporada, quando muitos atletas já conseguem perceber a evolução conquistada ao longo dos meses de treinamento. O Circuito das Estações deve a primeira edição em 2006 e desde então já teve presente em 5 países e 32 cidades, com mais de 10 milhões de participantes. A organização da prova divulga que cada uma das 4 etapas representa um momento diferente na jornada do corredor.
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0: Manhã em sol entre nuvens, 18 graus, umidade relativa do ar 69%.
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Louvado seja nosso Senhor Jesus Cristo, para sempre seja louvado. Queridos filhos e filhas, que a paz de Jesus esteja com você hoje. Jesus das Santas Chagas, Jesus nas suas chagas dolorosas e gloriosas, vamos juntos pedir que derrame sobre nós graças e bênçãos. Jesus, eterno Pai, eu vos ofereço as santas chagas de nosso Senhor Jesus Cristo para curar as de nossas almas. Ofereço este programa a todos os líderes mensageiros das capelinhas. Ofereço este programa a todas as famílias que recebem a capelinha de Jesus das Santas Chagas. Nós estamos em plena novena de São Roque, oitavo dia. São Roque, livrai-nos das infecções. São Roque, livrai-nos das feridas expostas. Quero saudar a todos a partir da Rádio Evangelizar, de onde tudo começa. As rádios irmãs, cujos nomes cito neste momento. Rede Oriente FM. Saúdo a você pela TV Evangelizar. Sinal digital em todo o país, em várias cidades, canal aberto, pelo YouTube Padre Manzotti Oficial e todas as plataformas digitais. Filhos amados, povo querido, mês vocacional, comunidades vocacionais, encontro, testemunho e missão. Iniciemos em nome do Pai, do Filho e do Espírito Santo. Amém. Eterno Pai, eu vos ofereço as santas chagas de nosso Senhor Jesus Cristo para curar as de nossas almas. Diz o Evangelho que naquele tempo, Jesus disse aos discípulos e a nós: em verdade eu vos digo, dificilmente um rico entrará no reino dos céus. E digo mais, é mais fácil um camelo entrar pelo buraco de uma agulha do que um rico entrar no reino de Deus. Ouvindo isto, os discípulos ficaram muito espantados e perguntaram: então, quem pode ser salvo? Jesus olhou para eles e disse: para os homens isso é impossível, mas para Deus tudo é possível. Pedro tomou a palavra e disse a Jesus: vê, nós deixamos tudo e te seguimos, que haveremos de receber? Jesus respondeu: em verdade eu vos digo, quando o mundo for renovado e o Filho do Homem se sentar no trono de sua glória, também vós que me seguistes, haveis de sentar-vos em 12 tronos para julgar as 12 tribos de Israel. E todo aquele que tiver deixado casas, irmãos, irmãs, pai, mãe, filhos, campos, por causa do meu nome, receberá 100 vezes mais e terá uma herança na vida eterna. Muitos que agora são os primeiros serão os últimos. E muitos que agora são os últimos serão os primeiros. Senhor, hoje, diante desta palavra, nos colocamos a teu serviço, com humildade, entrega. Nos colocamos sem qualquer interesse e pedimos, Senhor, a coragem de um despojamento. Senhor, que as riquezas do mundo não sejam um obstáculo para seguir-te. Mas hoje, Senhor, nós lembramos o teu ato redentor, paixão, morte e ressurreição. Então pedimos, Jesus das Santas Chagas, Jesus, nas tuas chagas dolorosas e gloriosas, nós queremos colocar o mundo inteiro que precisa de paz. As guerras ainda existem, pessoas inocentes estão morrendo e nós nem nos sentimos
tocados pelas mortes. Paz no mundo. Nós colocamos nas tuas santas chagas o Santo Padre, o Papa Leão XIV, os bispos, padres, colocamos as religiosas, religiosas, o povo de Deus neste mês vocacional. Nas tuas santas chagas, nós queremos colocar os nossos irmãos mais necessitados, curar as feridas, sarai a dor, Senhor, por tuas chagas de amor. Nós queremos colocar nessas chagas os doentes, os doentinhos, homens, mulheres, crianças que não sabem o que é brincar num parquinho, não sabem o que é tomar um sol, estão nos hospitais recebendo tratamentos seríssimos. Aqueles que ficam do lado e nem têm uma cama, dormem numa cadeira, num sofazinho. Quero me unir àqueles, aquelas que estão vendo a pessoa amada definhar numa cama, num leito de hospital ou mesmo em casa. Quero entregar, Jesus, eu quero entregar nas tuas santas chagas o mundo que padece e anseia por restauração. Quem você quer colocar nas santas chagas de Jesus? Quero entregar. Diga para Jesus, quero entregar este idoso, esta idosa, quero entregar este cuidador, aqueles que perderam a fé, aqueles que perderam a esperança. Então venha derramar, Jesus, o teu sangue redentor. Cante.

0: venha derramar, Jesus, em todas as famílias que recebem as capelinhas das Santas Chagas, que sintam a presença de Deus. Venha derramar sobre os líderes mensageiros das capelinhas, que não desanimem desta grande e maravilhosa missão. Por tuas chagas de amor, Senhor, por tuas chagas de amor. E vai rezando, filho, reze. Esse momento é de petição, nós estamos pedindo a Deus. O que é que está pegando na tua vida? O que é que está deixando tristeza na tua alma? O teu sangue redentor. Faça, Senhor, uma aspersão do teu sangue redentor, como dizia o Papa. Senhor Jesus, meu Jesus, perdão e misericórdia pelos méritos das Santas Chagas. Meu Jesus, perdão e misericórdia pelos méritos das Santas Chagas. Meu Jesus, perdão e misericórdia pelos méritos das Santas Chagas. Meu Jesus, perdão e misericórdia pelos méritos das Santas Chagas. Insista na oração. Meu Jesus, perdão e misericórdia pelos méritos das Santas Chagas. Meu Jesus, perdão e misericórdia pelos méritos das Santas Chagas. Eu te louvo, Senhor, por este momento de muitas graças que estão sendo recebidas. Mulheres que desejavam tanto o dom da gravidez, que irão testemunhar. Pessoas que estão com feridas expostas, que irão testemunhar. Pessoas que estavam se sentindo mal, vão pegar o telefone e vão dizer: hoje, dia 18 de agosto, eu recebi uma graça de Jesus das Santas Chagas. Eu vou para o intervalo, eu volto. Volte comigo.
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0: olha, marque. Eu falei hoje, dia 18. Olhou no relógio? Graças serão testemunhadas pelas santas chagas de Jesus. Escute esse testemunho e digo para você, talvez você pense assim, padre, eu queria tanto falar com o senhor e dar um testemunho. São milhares de pessoas tentando, então algumas conseguem. Mas você pode fazer isso através do WhatsApp, mandar um áudio para mim, 41-3221-6060, escute.
1: Me chamo Josiane, sou de Três Pontos, Minas Gerais.
0: Pois não.
1: Sou associada e mensageira da Capelinha de Jesus das Santas Chagas. Em agosto de 2025, descobri que estava com câncer de mama. Meu mundo caiu. Hoje tenho criança pequena que precisa de mim, mas mesmo assim não perdi a minha fé. E meu tratamento com quimioterapia, cirurgia, radioterapia, e não foi fácil. Fiquei judiada, mas fiz como Jó. Mesmo na dor, eu confiei em Deus. Todas as vezes que eu ia tomar o medicamento, eu olhava para as gotas caindo e falava: basta uma gota do seu sangue, Jesus, e eu serei curada. E cantava: cura, Senhor, onde dói. Cura, Senhor, bem aqui. E hoje, pela honra e glória do Senhor Jesus, eu estou curada. Agradeço a Santo Padre Vitor, nosso anjo tutelar. Opa. Da minha cidade, a Nossa Senhora Aparecida, que não soltou a minha mão, e a Jesus das Santas Chagas. E por isso, hoje eu digo, graça recebida é graça testemunhada. Toca o sino, sacristão.
0: Deus abençoe, Josiane. Toca o sino, sacristão, mensageira da Capelinha de Jesus das Santas Chagas. Tá aí, eu falava, que tal você se tornar o mensageiro da Capelinha de Jesus das Santas Chagas? Hoje o programa ofereço a todos. Ligue agora e diga para os nossos atendentes, 0800-410-6060. Meu abraço a Josiane de Três Pontas, Rádio Vida FM, Dom Walter Jorge Pinto, da Diocese de Campanha, Áurea. Que a paz de Jesus esteja com você, Áurea.
2: Bom dia, Padre, abençoe.
0: Deus abençoe. De onde você fala, Áurea?
2: Eu falo Diamantino, Mato Grosso.
0: Diamantino, Mato Grosso. E como você me acompanha?
2: Eu acompanho pelo aplicativo, mas tem uma rádio aqui que eu não tô lembrando, que também passa.
0: Tá bom, a gente já olha aí, tá bom? Diga lá, minha querida.
2: Ô, padre, eu preciso ter tanta oração, eu tô tão frágil.
0: Por que você se sente frágil?
2: Eu hoje, agora em primeira mão, eu quero pedir oração pra minha mãe. A minha mãe já foi cancelada 3 vezes uma cirurgia de uma próstata, ela tá na cadeira de rodas. Ela tem 84 anos. Ao mês passado, dia 27 de julho, seria a terceira vez cancelada. Foi cancelada a terceira vez a cirurgia dela.
0: Meu Deus.
2: E ela está tanta esperançosa, tanta, sabe, uma pessoa que ativa, né? E daí eu peço oração que Deus abençoe, que saia essa cirurgia dela agora, começar tudo de novo, o procedimento, né?

0: processo, tudo, né? Que Deus dê força para ela também, para ela na hora certa, né?
1: Claro, filha, eu entendo perfeitamente, porque cria uma expectativa, faz exames, isso. Faz isso, faz aquilo. Isso. Como é que é o nome da mãezinha?
0: Irani Cecília Fernandes.
1: Irani
0: Cecília Fernandes.
1: Tá, vamos pedir a Deus, Nosso Senhor, a São Roque, nós estamos em plena novena, que possa sair essa cirurgia. Qual outro pedido, querida?
0: Eu, mês passado, em julho, eu fui visitar minha neta no Rio de Janeiro, que é filha de um filho meu, que vive nas ruas, nas drogas, no Rio de Janeiro. Daí eu fui lá ver ela, ela me ama, eu amo ela, sabe? É uma ligação muito forte. Mas eu me sinto, cada vez que eu vou lá, eu me sinto muito frágil, entendeu? Porque você vê a Rio de Janeiro, você vê, né? Você vai com uma felicidade, mas quando eu chego, eu fico muito frágil, entendeu?
1: Deixa eu entender. A senhora foi, a senhora tem uma neta no Rio de Janeiro, e a senhora foi lá...
0: Meu filho.
1: E a senhora foi lá onde ela...
0: Visitar
1: ela,
0: a minha neta.
1: Onde ela vive?
0: Isso, é Marina Flor, a netinha, coisa mais linda, 7 anos, mas a situação dele é crítica, então eu volto muito frágil, entendeu?
1: Entendi. Impotente, né? Porque não tem o que fazer.
0: Isso.
1: Mas, filha, eu vou lhe dizer uma coisa. Apesar da senhora pensar, não tem o que fazer, o Evangelho hoje tem uma palavra, uma frase que eu acredito, deixa eu achar aqui. Para Deus, para os homens é impossível, mas para Deus tudo é possível. Tá aqui, ó.
0: Isso que me dá um pouco de que me fortalece um pouco, entendeu? Mas quando eu fico assim, eu fico uns 2, 3 meses bem frágil, entendeu?
1: Eu entendo. Fica...
0: Ela chorou muito, né, na minha despedida, né? Eu peço oração pra ela, Marina Flor, que também tá, ela pede pro paizinho dela, né? Que fortaleça o coraçãozinho dela, né?
1: Tá bom. Então, vamos rezar juntos agora? Fala.
0: Oi. Para minha filha Caroline, também para o meu marido Gelson, para todas as minhas irmãs, para toda a minha família, meus amigos. Peço oração para todo mundo, tá?
1: Tá bom, reza comigo agora, Senhor Jesus.
0: Sabe? Senhor Jesus,
1: tenha misericórdia da minha família.
0: Tenha misericórdia da minha família.
1: Tenha piedade da minha família.
0: Tenha piedade da minha família.
1: Para que minha mãezinha
0: consiga a cirurgia.
1: Se for o melhor para ela. Coloco também meu filho e minha neta. Diga o nome deles.
0: Pelo meu filho Natan Fernandes Obregão, pela minha neta Marina Flor Obregão.
1: E todas as minhas intenções. Amém. Que Deus abençoe a Áurea de Diamantino, Mato Grosso. A rádio lá é União FM, Parecis FM, ele acompanha pelo YouTube. O Bispo Dom Vital Quitolina, da Diocese de Diamantino. Marivalda. Isso. Fala, minha querida, bom dia.
2: Bom dia, Padre Reginaldo Manzotti, sua bênção.
1: Deus abençoe, Marivalda. Você fala de onde?
2: Eu falo de Caruaru, Pernambuco.
1: Oh, meu abraço ao povo querido de Caruaru, Pernambuco. Como é que você me acompanha aí?
2: Pela 98, a Metropolitana.
1: Tá certo, mas nós temos também canal aberto, canal 43.1, não é verdade?
2: Com certeza.
1: Então, meu abraço a todos pela Metropolitana e pela TV Evangelizar 43.1. Diga, Marivalda.
2: Olha, eu quero testemunhar uma graça que eu recebi de Nossa Senhora do Carmo.
1: Opa, nossa madrinha.
2: O meu neto. Ele, aos 14 anos, foi diagnosticado com insuficiência renal crônica.
1: Tá.
2: Aí o que aconteceu? Ele ia fazer 16 no mês de maio. Em janeiro, foi diagnosticado, o médico disse, vamos segurar para ele, para dar um presente a ele, no dia quando ele fizer 15 anos, ele vai entrar para fazer a hemodiálise. Aí foi um susto para a família, né, padre? Ninguém esperava. Um menino com saúde sem sentir nada. Eu mandei fazer um check-up. Aí, para concluir, para terminar, fez, começou a hemodiálise, e ele sem deixar. Eu clamei por minha mãezinha.
1: Sim.
2: Minha mãe, minha Nossa Senhora do Carmo, tranquiliza, tranquiliza Bruno.
1: Sim.
2: Para tudo ser resolvido, para ele conseguir. Conseguimos.
1: Amém.
2: Aí eu puxei a mão pro céu. Glória, Senhor. Isso, pedindo para que ele intercedesse.
1: Claro.
2: Ao filho, a Jesus da Santa Chaga.
1: Claro.
2: Que ele derramasse uma gota. Foi o processo. Quando foi em janeiro, pai, de 2025, recebemos um telefonema de transplante de Bruno.
1: Oh, meu Deus.
2: Bruno, no dia 16 de janeiro, teve o transplante.
1: E como é que ele ficou?
2: Ele, padre, ele hoje está uma criança saudável, está de dois em dois meses sendo acompanhado pelo médico. Olha, a obra não terminou não, viu? Nossa Senhora do Carmo, este ano, no dia 16 de julho,
1: filha, eu vou pro intervalo, você volta a dar o testemunho. Você volta terminando o testemunho. Eu volto já. Volto com o testemunho da Marivalda e volto com a leitura da Ante. Fique na linha, por favor, filha.
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0: Nós estamos falando com a Marivalda de Caruaru. Lá ela acompanha pela TV Evangelizar 43.1, tem a Rádio Metropolitana FM. Ela contava o testemunho para quem perdeu antes do neto dela, o Bruno, 14 anos, começou a fazer hemodiálise, mas no dia 16 de janeiro de 2025 teve o transplante. E ela disse que não, a graça não parou por aí, não. Como é que foi depois, querida? Continue seu testemunho.
1: No dia 16 de junho de 2026.
0: Esse ano?
1: Mês, ele recebeu a veste de seu coroinha.
0: Oh, dia de Nossa Senhora do Carmo, Deus seja louvado.
1: Viva, viva Jesus das Santas Chagas, Nossa Senhora do Carmo.
0: Amém.
1: Bruno é o milagre vivo de
0: Amém.
1: Jesus das Santas Chagas e de Nossa Senhora do Carmo.
0: Amém. Graça recebida.
1: Graça recebida, graça testemunhada. Toco sino, sacristão, corneta, tudo que eu tiver direito.
0: Isso.
1: Porque glorificado seja o teu santo nome, Senhor.
0: Amém, Marivalda.
1: Olhe, Padre, faço parte da minha igreja, faço parte do Ministério de Música.
0: Parabéns.
1: E sou salmista.
0: Amém, parabéns por ser da música e ministra extraordinária da Eucaristia. Meu abraço, Marivalda, de Caruaru, Pernambuco. Canal 43.1, Metropolitana FM, Dom José Rui Gonçalves Lopes, minha saudação, Dom José Rui, da Diocese de Caruaru, meu carinho, meu respeito, meu afeto. Gente, vamos para a leitura orante. Hoje, continuando o 2 Coríntios, mas antes eu gostaria de lembrar que hoje é terça-feira e nós teremos às 5 horas da tarde, às 17 horas, uma nova catequese. Você se acha uma pessoa impaciente? Você quer treinar a paciência? Oi, atenção! Você se acha irritadinho? Tolerância zero? Quer treinar a paciência? Pois bem, a catequese vai ser 5 passos para a paciência a partir das obras de misericórdia espirituais. A catequese de hoje. E não esqueça, tem muita catequese lá no YouTube Padre Manzotti, Bíblia aberta, cartilha de oração.
2: Fala, Senhor, preciso ouvir tua voz.
0: 2 Coríntios, capítulo 5, versículo 11, seguintes. 2 Coríntios, capítulo 5, 11, seguintes.
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0: Sabemos o que quer dizer temer o Senhor. E por isso procuramos levar as pessoas à verdade. Temer o Senhor. Deus nos conhece completamente. E espero que no seu coração vocês me conheçam também. Não estamos querendo nos elogiar a nós mesmos outra vez para vocês. Pelo contrário, queremos lhes dar motivo para ter orgulho de nós, a fim de que tenham o que responder aos que se sentem orgulhosos por causa da aparência de uma pessoa ou por causa do que ela é. Escute o que Paulo vai dizer. Se estamos loucos, é em favor de Deus. Se temos juízo, é em favor de vocês. Somos, olha que palavra linda, gente, dominados pelo amor que Cristo tem por nós. Gente, isso é tudo, hein? Somos dominados, tomados, impulsionados. É isso que eu sinto no povo de Deus. Você escutou essa mulher lá de Caruaru? Você escuta as pessoas falarem de Deus? Elas são dominadas pelo amor de Deus, impulsionadas pelo amor de Deus. Pelo amor que Cristo tem por nós. Pois reconhecemos que um homem, Jesus Cristo, morreu por todos. E quer dizer que todos tomam parte de sua morte. Ele morreu por todos, para os que vivem, não vivem mais para si mesmo, mas vivam para aquele que morreu e foi ressuscitado para a salvação deles. Por isso, daqui em diante, continua versículo 16. Não vamos mais usar regras humanas quando julgarmos alguém. E se antes nós termos tomado o cristão, julgamos Cristo de acordo com regras humanas, agora não fazemos mais isto. Quem está unido com Cristo é uma nova pessoa. Acabou-se o que era velho, já chegou o que é novo. Tudo isso é feito por Deus. Retomemos alguns pontos. Somos dominados pelo amor de Cristo por nós. Então peça isso, dai-me, Senhor, este amor pleno. Que eu seja impulsionado pelo amor. Que eu seja motivado pelo amor. Que todas as minhas ações sejam frutos do amor de Cristo para com todos. Então, eu não posso, Senhor, tratar mal meu irmão. Eu não posso tratar mal alguém que Cristo morreu também por ele. Você entende as implicações desse texto? Se Cristo morreu por todos, o outro meu irmão também. Sabe, Deus faz nova todas as coisas. Ele nos faz uma nova pessoa. Então eu queria que você nesse momento, nessa leitura orante, pedisse: Senhor, às vezes eu sou impaciente, faça-me uma nova pessoa. Sou intransigente, faça-me uma nova pessoa. Sou irritado, faça-me uma nova pessoa. Sou perfeccionista, faça-me uma nova pessoa. Senhor, eu te peço isso. Faça-me uma nova pessoa, Senhor. Você tem coragem de pedir isso? Tem coragem de pedir essa graça? Senhor Deus, morreste por todos. Que eu não me irrite com facilidade. Que eu não descarte as pessoas do meu coração. Senhor, isso, sacristão, Deus faz nova todas as coisas. Então, não seja como o homem velho. Busque um homem novo que há dentro de você. Mas eu não vou mudar, padre. Deixa de ser ignorante, homem. Deixa de ser ignorante, mulher. Mas a vida inteira eu agi assim. Mude. É conversão. Se para Deus tudo é possível, que nós saiamos do apequenamento, cresçamos, amadureçamos, busquemos a santidade. Senhor Deus, eu peço essa grande graça em minha vida. Tudo isso é feito por Deus. Versículo 18: o qual, por meio de Cristo, nos transforma de inimigos em amigos dele. E Deus nos deu a tarefa de fazer com que os outros também sejam amigos deles. É nossa tarefa. Deus não espera que eu e você espalhemos cisânia, espalhemos brigas, contendas, discórdias. Não. Que nós possamos, pelo nosso modo de agir, atrair para Deus. Então, Senhor, faça em mim uma nova pessoa. Faça de mim uma nova pessoa. Como diz o texto, uma nova pessoa em Cristo Jesus. Texto maravilhoso, não é, gente? Tocou teu coração? Partilhe conosco. 41-3221-6060. Esta foi a leitura orante de hoje. Bom, eu volto já. Volte comigo.
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0: E, gente, só para fechar, no versículo 17. Quem está unido com Cristo é uma nova pessoa. Acabou o que era velho, chegou o que é novo. Então, nesse espírito, uma nova pessoa, acredito que vem a catequese de hoje. É verdade. Você se acha uma pessoa irritada demais? Você acha que precisa exercitar a paciência? Hoje, me acompanhe na catequese, às 5 horas da tarde. Fica no YouTube, Padre Manzotti. 5 passos para a paciência. Gente, a gente tem que mudar. Pior coisa é uma pessoa dizer assim: eu sempre fui assim, eu não vou mudar não. Mas padre, eu sempre fui assim. Gente, pelo amor de Deus, tudo muda. O sol não é o mesmo. O rio, a água de um rio não passa uma segunda vez embaixo da mesma ponte. Tudo se transforma. Acorda, meu filho, pelo amor de Deus, Nosso Senhor. Hoje também é dia de Santa Helena, vou falar oportunamente, mas agora eu gosto muito de valorizar as fotos. Ah, mande fotos, gente. Foto das capelinhas de Jesus das Santas Chagas. Você manda como? Pelo número 419-8791-2787. E eu quero mostrar primeiro a Maria de Fátima da Silva Monteiro, do Rio de Janeiro. Meu abraço, o povo do Rio. Olha aí que mesa farta. Se o Manzotinho tivesse ali, acabava com aqueles pratos, hein? Eita, Simone Alexandre da Silva, de Riacho das Almas, Pernambuco, meu abraço carinhoso. Ó, no clima junino lá, tô vendo as bandeirinhas. Eleusa Maria Zorte Santin, de Chapecó, Santa Catarina, meu abraço. Um frio imenso ali, hein? Valdina Santos do Nascimento Almeida, Jataí, Goiás, meu abraço carinhoso. As crianças ali com a camiseta das Santas Chagas. Maria Sara Rabelo Guimarães, Ocara, Ceará, meu abraço ao sacerdote. E as mensageiras, Joana Dark Alves de Oliveira Silva, de Franca, São Paulo. Muito obrigado, Joana, por ter mandado. Deus abençoe a todos. Maria de Jesus Moraes da Silva, de Boa Vista, Roraima. Um grande abraço a vocês lá de Roraima. E de Isabel Ramos da Cruz, de Campo Largo, Paraná, aqui, região metropolitana de Curitiba, nos acompanha. Meu grande abraço ali com Nossa Senhora Aparecida, que lindo andor. E de Isabel Ramos da Cruz, de Campo Largo, já falei. Maria Alice da Silva Ferreira, Igaratinga, Minas Gerais, na igreja. Todos reunidos no altar, Deus seja louvado. Maria da Cruz Santos Oliveira, de Picos, Piauí, meu abraço carinhoso lá, pessoal de Picos. Mande a sua foto, toda terça-feira eu valorizo, 419-8791-2787. E eu vou direto, Maristela, que a paz de Jesus esteja com você, bom dia.
1: Bença, padre.
0: Deus abençoe. De onde você fala, Maristela?
1: Daqui de Curitibanos.
0: Curitibanos, Santa Catarina, como é que você me acompanha?
1: Olha, pelo rádio, pelo YouTube, né?
0: Tá bom. Diga lá, minha filha, o que, que você gostaria de falar?
1: Olha, padre, eu tenho depressão, sabe? Pelos partos, que eu perdi minha menina.
0: Meus sentimentos pela perda.
1: E pelo meu irmão, né? Que faz 5 anos e já é falecido, né?
0: Tá, meus sentimentos.
1: Eu e minha mãe estamos sofrendo muito, né? Que estamos vendo que depressão tá acabando com nós, né?
0: Tua mãe também tem depressão?
1: Sim.
0: Primeiro vamos lá, o nome do seu irmão que faleceu?
1: É Edson Godinho.
0: Edson?
1: Godinho.
0: Nós vamos colocar no altar do Senhor. E o nome da sua mãe?
1: É Lúcia Godinho Machado.
0: Filha, você tem quantos anos? Desculpa a pergunta.
1: Eu tenho 32.
0: Casada, solteira?
1: Sou casada, tenho 2 filhos.
0: E quando começou essa depressão em você?
1: Olha, desde que eu perdi essa minha filha, né?
0: Entendi. E quanto tempo faz que você perdeu essa filha?
1: Ai, agora não lembro. Ela fosse viva, ela tá com 13 anos já.
0: Então, filha, com todo respeito, você é mãe de um anjo. Porque Sim. Ela é mãe de um anjo. Só que você não pode deixar isso sugar a tua vida. Você tem dois filhos para reagir a essa depressão. Você tem procurado, você tem procurado acompanhamento?
1: Não, eu tomo até remédio da pressão.
0: Tá, então você...
1: Tem pressão alta.
0: Você toma remédio para pressão alta.
1: Sim.
0: Mas nunca você falou pro médico para ele te receitar um remédio para ajudar nessa depressão?
1: Olha, não cheguei a conversar com ele.
0: Mas tem que conversar, filha. Depressão é doença. E depressão...
1: Tá, padre. Eu coloco muito na cabeça, porque eu tenho um tumor na cabeça, sabe? Eu faz tempo que eu tô esperando essa cirurgia, nunca me...
0: Então tem um ponto.
1: Me chama, me incomoda, sabe?
0: Tem um ponto
1: a mais. Eu sinto muita dor de cabeça.
0: Entendi. E você tá na fila para cirurgia, é isso?
1: Sim, até agora não me chamaram.
0: Então vamos colocar diante do Senhor Jesus das Santas Chagas, pela sua mãezinha. Ela mora com você ou ela mora sozinha?
1: Não, ela mora na casinha dela. Daí eu tenho um irmão que mora junto com ela.
0: Tá.
1: Ele bebe, sabe? Eu tô vendo que ela tá sofrendo muito, padre, porque ele não ajuda.
0: Entendi.
1: Quem ajuda mais ela é eu, sabe?
0: Certo. Tá vendo porque você tem que ser forte? Na próxima vez, Maristela, que você for ao médico, conta pra ele dessa sua depressão. Conta pra ele e peça: o senhor pode me ajudar? O padre falou que o senhor pode me ajudar. Você precisa, porque ó, você tem filhos para cuidar, uma mãezinha para cuidar. Você tem que se levantar em Deus. Reza comigo essa oração, filha. Jesus.
1: Jesus.
0: Nas tuas santas chagas. Eu coloco a minha vida. Me cura, Jesus.
1: Me cura.
0: Tira essa depressão. Essa angústia.
1: Essa angústia.
0: Eu rezo pela minha mãezinha.
1: Eu rezo pela minha mãezinha.
0: Cuida dela, Jesus.
1: Cuida dela, Jesus.
0: Do meu irmão.
1: Do meu irmão.
0: Livra ele do alcoolismo. Me ajuda, Jesus.
1: Me ajuda.
0: Senhor Deus de misericórdia e de bondade, eu rezo por essa tua filha que está sofrendo tanto. Mas há tantos outros que estão na mesma situação, Jesus. Senhor, que passaste pelo mundo fazendo bem, curando a todos. Estenda a tua mão poderosa, Senhor. O Evangelho fala: para Deus tudo é possível. Tirai esse mal-estar. Tirai, Senhor, essa angústia. Tirai, Senhor, esse pensamento negativo. Pelas tuas santas chagas dolorosas e gloriosas. Amém. Deus abençoe Maristela, levarei no altar do Senhor, Curitibano, Santa Catarina, Rádio Coroado FM, Dom Gilson Moirer, de Lages. Escute esse testemunho da tempo, é rapidinho, vai, sacristão.
2: Estou ligando de Belo Horizonte.
0: Belo Horizonte.
2: Que estamos pegando a TV Evangelizada.
0: Opa!
2: No canal 15.
0: Amém!
2: TV aberta, sem parabólica, sem nada. Normalmente, e muito bem. Agradeço a todos, principalmente o padre Reginaldo Manzoni, por entrar na nossa casa todos os dias e nos dar força e esperança.
0: Amém!
2: Muito obrigada. Quem fala é Maria do Rosário, do Gutierrez, Belo Horizonte.
0: Toca a corneta, sacristão! Filhos e filhas, Belo Horizonte ali, ó, Maria do Rosário de Belo Horizonte, falando que na casa dela ela pega sem parabólica, sem nada, canal aberto, 15.1, Belo Horizonte. Você é de Belo Horizonte? Sintoniza 15.1, TV Evangelizar. Minha saudação ao arcebispo Dom Valmor de Oliveira Azevedo, Arquidiocese de Belo Horizonte. Eu volto já, volte comigo, gente, São Roque, oitavo dia, voltamos já.
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4: Olá, os pedidos de orações que chegaram aqui à nossa produção da Oriente, da Rosa de Nova União, que pede oração pela filha Priscila e família. A Rayane de Fernandes Ferros, oração para os pais Ângela e José, avó Rosa, seu marido Adriano, para todos os familiares, tios, agradecendo as bênçãos recebidas, a graça do emprego e também proteção, e que Deus abençoe sua família. José Geraldo Silva, oração para a esposa Regiane e os filhos Berná, Jéssica, Karina, Pedro, enteados Vítor e Vitória, genros, irmãos na pedreira, família Silva e a saúde da Emily, Dona Efigênia, Neucina e todos da Serra dos Linhares, os familiares. Terezinha do Limoeiro, passa bem, oração para a mãe Geralda, filha Elaine, neta Laís, cunhadas Maria, Alice, Nathalie, a Selena, Isis, Cidinha, cunhadas pelo aniversário, parabeniza a Raquel. Os doentes pede também em memória do filho Luiz Carlos e também pelo Pedro Henrique. Aparecida do Machado, Itabira, oração para a filha Ana Paula, Aline, Amanda, o Henrique e o Arthur. O esposo Branco, a Nora Indiana, também os netos Maria, Alice e Benjamin, pela recuperação da saúde da Amanda e Henrique e também pela prima Jusilene. A Maria Rosa do Jaguara, oração para a saúde do esposo Marcinho, o filho Márcio, a Ariane e o Wilker e a mãe Diva, em Ribeirão de Trás, e também seus irmãos. A Sabrina de Santo Antônio, oração pela sua saúde e também pela família, uma graça que deseja alcançar. A Silvana da Pedreira, oração para ela, familiares, também para Maristela, Dona Lurdinha, Tânia, Cristina, Dona Mitz, Débora e família, lá no Barro Preto, e também Leonardo da Pedreira e a Cleidiane. Homerinho e Itambé do Mato Dentro, oração para a esposa Teara, o filho João Lucas, irmão Tancredo, o amigo João de Deus, lá no Barrose. A Adriana, né, da Ruinha, a Sucena, pede oração para a família também. A Clélia de Itambé, oração para a saúde dos filhos Geice, Jefferson, Leandro, também para a Arlete, o senhor Sebastião e também a esposa Sandra. A Ângela de Congonhas do Norte, oração para os filhos, netos, esposa Adão, mãe e irmãos e também pela saúde. A Patrícia de Areias, Morro do Pilar, oração para a mãe Efigênia, aniversariante do dia de hoje. Amanda do Rancho Novo, oração para a filha Emily, todos os irmãos e também para os pais. Edilene de Conceição do Mato Dentro, oração para o marido, os pais também em Conceição do Mato Dentro. A Sidilene do Morro da Água Quente, oração para a mãe, filhos, marido, irmãos, sobrinhos, afilhados e todos que precisam de oração. A Dona Carme e o Doca, a família e também Carmelita e família. A Aline de Braúnas, oração para Rosângela e Geraldo, Alice, cunhada Antônia, Doninha e Ana Paula, Regina e Alzira, Nica, Samuel, Daniel, Daiane, a cunhada Maria, marido João, a Andrele e também todos os familiares.
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0: Gente, meu coração se alegra ouvindo lá de Belo Horizonte, 15.1. E como eu gostaria de ouvir do Rio de Janeiro. No Rio de Janeiro, você escuta? Ou melhor, você assiste a TV Evangelizar? Mande para nós um recadinho. Como anseio também. Hoje é aniversário de Dom Lúcio Nicoleto, da Diocese de São Félix do Araguaia, Mato Grosso, Prelazia, Mato Grosso. Rádio Florestópolis FM, Florestópolis, Paraná. Paraíso FM, Pacaembu, São Paulo. TV Evangelizar 24.1, Umuarama, Paraná. TV Evangelizar 26.1, Chapecó, Santa Catarina. E TV Irmã, TV Peixoto, Peixoto de Azevedo, Mato Grosso. 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Falei rapidamente porque hoje é dia de Santa Helena. Eu muitas vezes fui à Terra Santa. Infelizmente, o ano que vem ainda não é tempo, porque isso é uma decisão de segurança e consciência. Teremos outro destino, que vai ser Pentecostes em Assis. Mas, graças a Santa Helena, é que nós temos os lugares santos. Ela foi a mãe de Constantino. Ela foi até a Terra Santa e fez uma peregrinação e descobriu os lugares santos. Ela é do ano 305. Foi lá que ela, inclusive, mandou construir a igreja do Santo Sepulcro e outras igrejas, algumas destruídas, outras não, permanecem até hoje. Graças a Santa Helena, foi recuperada, foi redescoberta a cruz verdadeira de nosso Senhor Jesus Cristo. Queridos irmãos e irmãs, Santa Helena foi de grande importância para nossa fé. Por isso, temos que dizer, rezar, Santa Helena, rogai por nós. Amém. Santa Helena, rogai por nós. Amém. E vamos juntos para a novena de São Roque, oitavo dia.
1: Meu amor,
0: ó Deus, por intercessão de São Roque, curai as feridas do corpo, curai as feridas da alma. Ó Deus, por intercessão de São Roque, curai as feridas do corpo, curai as feridas da alma. São Roque, vós que não tivestes medo de se dedicar de corpo e alma aos cuidados dos doentes, e como prova de vossa fé e confiança contraístes a doença, mas Deus não o abandonou. Deus o alimentou e de modo milagroso também o curou. São Roque, nesta novena pedimos: protegei-nos contra as doenças infecciosas, livrai-nos do contágio, livrai-nos das feridas abertas, feridas físicas, emocionais, espirituais. São Roque, nesta novena, oitavo dia, peço de modo especial: livrai desta enfermidade que agora vos apresento. Coloca essa enfermidade. Senhor, peço por intercessão de São Roque pelos doentes dos hospitais, alívio das dores e dos sofrimentos. E eu me comprometo de também agir com caridade com aqueles que sofrem. São Roque, abençoai os médicos, fortalecei os enfermeiros, os intensivistas nas UTIs, os atendentes de hospitais, os voluntários, os cuidadores dos doentes. E de modo especial, curai as feridas expostas e as doenças graves. Curai as feridas expostas. Passe a água benta depois e as doenças graves. São Roque, livrai-nos do mal. São Roque, livrai-nos das infecções. São Roque, rogai por nós. O Senhor esteja convosco. Ele está no meio de nós. Abençoai, Senhor, a água, a roupa dos enfermos, os remédios. Eu quero pedir para a filha de Deus que me chamou muita atenção, a Maristela. Que depressão, hein? Abençoai e santificai por intercessão de São Pio, Nossa Senhora do Carmo, nos méritos das Santas Chagas. Em nome do Pai, do Filho e do Espírito Santo. Amém. E eu me despeço, lembrando da catequese hoje às 5 da tarde, com o clipe Manda Teus Anjos. 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
2: Vamos lá, tá na hora de informação aqui na sua Oriente FM. Muito bom dia para você que tá ligado aí na número 1. Bolsa Família começa a pagar 13,1 bilhões às famílias. 11,6, bom dia. O Bolsa Família de agosto começa a ser pago hoje para 19,3 milhões de famílias, num total de 13,1 bilhões de reais. Quem recebe primeiro são os participantes do programa com final 1 do NIS. O calendário segue escalonado até o dia 31 de agosto. Os recursos são repassados pelo Ministério do Desenvolvimento e Assistência Social e o pagamento é feito pela Caixa.
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2: Vamos saber o tempo e a temperatura. Nesse momento, tempo em temperatura em Nova Era. Nova Era, nesse momento, o tempo está sol entre nuvens. É, sol entre nuvens. 23 graus, umidade relativa do ar é de 59%.
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2: Brasil registra menor número de casos de malária. 11,7. O Brasil registrou no ano passado o menor número de casos de malária em 48 anos. No total, o Brasil registrou redução de 30% nas mortes por malária e de 30,7% nos casos da forma mais grave da doença. As mortes passaram de 56 em 2004 para 39 no mesmo período. Neste mesmo período também foi registrado 118.037 casos da malária contraídos no território nacional, 15% a menos que em 2024, e um número menor desde 1978.
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história dele. Tenho certeza, viu?

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0: Aquele abraço pra você que tá curtindo Oriente, minha amiga Rosa de Nova União, Aparecida, turma da Roseira, Homerinho, turma lá de Itambé do Mato Dentro. Obrigada aí pelo carinho. A Patrícia de Areias, Morro do Pilar, abraçando a mãe Efigênia, que tá fazendo aniversário. Alô, dona Efigênia, parabéns pra senhora, muitas felicidades, muitos anos de vida, muita saúde. A Amanda do Rancho Novo tá com a gente também. Abraço a Edilene lá de Conceição do Mato Dentro, sempre com o radinho ligado. A Pâmela de Itabira, todos os seus familiares. A Lucilene lá do Santa Ruth. Abraço Vicente do Cotovelo, a Branca, toda a família. A Dona Ana, o Zé Nádio, toda a turma aí curtindo Oriente. A Adriana lá em João Molevade, abraço pra você. A Aparecida no Tatu também tá curtindo. O filho Wagner, que está aniversariando hoje. Parabéns, Wagner. Saúde pra você, felicidades. Abraço também toda a turma que tá aí no radinho, sintonizado na estrada, me dando aquela carona. Você que tá em casa, tá no trabalho, tá aí descansando, relaxando no seu horário de almoço. Obrigada aí pelo carinho, hein? É, a moçada do busão também, sempre com foninho no ouvido, curtindo a Oriente. Você também, obrigada aí pela companhia amiga, tá bom? Seja em casa, onde você estiver, é sempre bom ter você aqui na Oriente FM.
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1: Isso aqui tem que ter sentimento. Displicente. Conta essa história pra nós, pai.
2: Eu tô deixando a luz acesa pra salvar.

0: Paraná. Ah, isso aqui não.
1: Felipe Rodrigo, ignora. Passando por aqui, Guilherme Benuto Panda, eu duvido. Ser feliz no simples. Papo em off, Cássia Heller, malandragem. Displicente, Wesley Sapatão e Rei Vaqueiro. E assim a gente fecha mais uma terça-feira, hoje, 18 de agosto de 2026. Amanhã, conto com o seu carinho e a sua audiência. Te convido a participar também das Madrugadas da Oriente com Marcos Rocha, de 5 às 8 da manhã. E às 8 eu chego trazendo o Bom Dia Oriente, tá bom? Amanhã te espero. Um abraço e até lá.
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1: Anvisa aprova a primeira caneta genérica de semaglutida do Brasil. Minuto para o meio-dia. A Anvisa aprovou o registro de dois medicamentos à base de semaglutida, princípio ativo das canetas emagrecedoras, como o Ozempic e o Engolve. Um deles, produzido pela farmacêutica EMS, recebeu o registro como genérico, sendo o primeiro medicamento dessa categoria aprovado pela agência entre os produtos à base da substância. A decisão foi publicada no Diário Oficial da União. Segundo a EMS, o medicamento utilizado como referência, o novo genérico foi Ozempic, também produzido pela empresa e apontado como a primeira caneta injetável fabricada no Brasil.
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1: Vamos levar de ensolarado, 22 graus no momento, umidade relativa do ar 60%.
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1: Eleitores com mais de 60 anos já são 23,2%. Grupo que mais cresce nos últimos anos, a legislação eleitoral garante aos eleitores com mais de 60 anos um atendimento prioritário nas sessões de votação, sem necessidade de aguardar na fila comum. Para os eleitores com 80 anos ou mais, a prioridade é absoluta, que garante que sejam sempre os primeiros a votar, independentemente do horário de chegada. Os eleitores com 60 anos ou mais correspondem hoje a 23,2% do eleitorado brasileiro. O grupo, batizado por pesquisadores de geração prateada, cresceu 5 vezes mais rápido que o eleitorado geral nos últimos 16 anos. Entre 2010 e 2026, o eleitorado total cresceu 15%. No mesmo período, o número de eleitores com mais de 60 anos aumentou 74%, passando de 20,8 milhões para 36,2 milhões de pessoas. Mais informações a qualquer instante. Fique ligado e acompanhe com a gente.
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1: Uma salva de palmas do Guenrico, por gentileza.
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0: Oriente, agora 1:06.
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2: De volta ao Café Express, eu sou Vitória Vieira.
3: Hora de conferir as manchetes de agora. 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
2: 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Desertificação no Brasil ameaça a segurança hídrica e alimentar.
3: Pix movimentou mais de 35 trilhões de reais em 2025.
2: Alta do açúcar deve impulsionar a fixação de preço no Brasil.
3: MRV Co, prejuízo líquido consolidado é de 626 milhões de reais no segundo trimestre, perda 22,7% menor.
2: Vivara, Guepardo Investimentos atinge 5,4% de ações ordinárias. Cerca de 39 milhões de brasileiros vivem em áreas ameaçadas pela desertificação, incluindo agricultores, povos indígenas, quilombolas e outras comunidades tradicionais. O fenômeno representa a degradação de terras produtivas, que perdem a capacidade de reter água e sustentar a vida, principalmente devido ao desmatamento, a práticas agrícolas inadequadas e às mudanças climáticas. Cerca de 18% do território brasileiro está em áreas suscetíveis à desertificação. Especialistas destacam que populações vulneráveis são as primeiras afetadas, especialmente pela perda de água e biodiversidade.
3: Ao completar 5 anos em 2025, o Pix já havia movimentado mais de 35 trilhões de reais em 80 bilhões de transações, utilizado por 148 milhões de pessoas e 12,8 milhões de empresas. Segundo o Banco Central, entre 2023 e 2025, o sistema ampliou suas funcionalidades, com novidades como Pix por aproximação, agendamentos recorrentes, transferências inteligentes via Open Finance e Pix automático. O Banco Central também reforçou a segurança com medidas antifraude e aprimoramentos no mecanismo especial de devolução. Para os próximos anos, estão previstas novas funcionalidades, integração financeira, cobrança híbrida e pagamentos por aproximação sem internet.
2: A recuperação dos preços internacionais do açúcar em agosto abriu uma oportunidade para usinas brasileiras aumentarem a fixação dos preços de exportação das safras 26-27 e 27-28. Após cerca de 10 meses em níveis considerados pouco rentáveis, o contrato de açúcar demerara para outubro na Bolsa de Nova York subiu 14,7%. Até meados de julho, 75% do açúcar destinado à exportação pelo Centro-Sul já havia sido fixado. Com a valorização, espera-se um avanço na proteção dos volumes ainda não comercializados.
3: Destaques do mercado financeiro.
4: 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Tudo sobre a Bolsa de Valores.
3: A MRV Co, conglomerado de empresas imobiliárias com MRV, Urba, Lugo e Résia, teve um prejuízo líquido consolidado de 626,3 milhões de reais no segundo trimestre de 2026. O resultado representa uma perda de 22,7% menor na comparação com o igual período de 2025. O que mais pesou no balanço foi a já esperada baixa contábil de 110 milhões de dólares da Résia, empresa do grupo nos Estados Unidos que está sendo fechada. Esta divisão de negócios reportou a perda por causa da venda de empreendimentos e terrenos abaixo do valor patrimonial, em meio a uma piora do mercado por lá.
2: A Vivara divulgou o comunicado que recebeu correspondência da Guepardo Investimentos sobre a aquisição de ações da rede de joalherias por fundos, carteiras e clubes sob sua gestão, que passam a deter em conjunto 12 milhões de papéis ordinários, representativos de 5,4% do capital social da companhia. De acordo com a empresa, a Guepardo informou que a referida participação não tem por escopo a aquisição do controle da companhia. Não busca alterar a administração, a composição de controle ou o regular funcionamento e mira apenas em investimento na Vivara.
3: Outras notícias em instantes aqui no seu rádio.
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5: Oriente 1:15.

0: Oriente 1 e 24. 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
1: Por mais que a gente queira que as coisas aconteçam do nosso jeito, o destino sempre bate de frente. E quem a gente ama muitas das vezes

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4: 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Oriente, 1h46, boa tarde.

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0: Oriente 2 e 7.
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2: Olá, estamos de volta aqui no seu rádio.
3: E eu sou Vitória Vieira. Vamos às manchetes.
2: Dinheiro é fator relevante para 82% dos diagnósticos em saúde mental.
3: Governo amplia gastos fora do teto e enfraquece a meta fiscal em 2026.
2: Indústria completa 20 meses de pessimismo.
3: Grupo Casas Bahia aprova e protocola pedido de recuperação judicial.
2: Lucro da CSN Mineração sobe para 219,4 milhões de reais no segundo trimestre. Uma pesquisa da ABFIN e do Instituto Axus aponta forte relação entre dificuldades financeiras e adoecimento mental. Entre 1.000 brasileiros diagnosticados com ansiedade, depressão, estresse crônico ou burnout, 81,9% afirmaram que problemas financeiros contribuíram para o surgimento ou agravamento dos transtornos. Para 27,1%, as finanças foram a causa exclusiva, enquanto 32,4% as consideraram predominantes e 22,4% uma das principais causas. Além disso, 34,6% apontaram dificuldades financeiras como principal gatilho, superando problemas profissionais, relacionamentos, separações, doenças e luto.
3: O projeto de lei complementar dos combustíveis, aprovado pelo Congresso e encaminhado para a sanção presidencial, ampliou a possibilidade de realização de despesas fora das regras fiscais nesse ano. A medida reacendeu o debate sobre a capacidade do governo de cumprir as metas previstas no arcabouço fiscal. O texto incorporou mecanismos que permitem antecipar gastos e criar exceções às regras vigentes, embora também apresente medidas de ajuste para 2027. Originalmente, o projeto foi elaborado para reduzir os impactos da alta internacional do petróleo sobre os preços dos combustíveis no Brasil, inclusive por meio da diminuição de tributos federais.
2: O índice de confiança do empresário industrial subiu 1,9 ponto em agosto para 46,3 pontos, após recuar em junho e julho, segundo a CNI. Apesar da melhora, o indicador permanece abaixo dos 50 pontos, sinalizando pessimismo entre os industriais pelo 20º mês consecutivo. O índice de condições atuais avançou 1,1 ponto para 42,7, indicando uma percepção menos negativa sobre empresas e economia, mas ainda desfavorável. Já o índice de expectativas cresceu 2,3 pontos, chegando a 48,1 pontos. Mesmo com os avanços, ambos continuam abaixo da linha de confiança.
3: Vamos com as últimas notícias do mercado financeiro.
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3: A Casas Bahia informou que o Conselho de Administração aprovou o pedido de recuperação judicial da companhia e de algumas subsidiárias. O processo foi protocolado na Justiça de São Paulo e recebeu aprovação do acionista controlador. Segundo a empresa, a decisão ocorre diante da deteriorização das condições econômico-financeiras, influenciada por juros elevados, restrição de crédito, aumento dos custos financeiros e também a pressão sobre o consumo e o capital de giro. A recuperação judicial é apresentada como parte da reestruturação financeira para preservar as atividades e organizar o pagamento das obrigações. A companhia afirma que manterá suas operações e o atendimento aos clientes durante o processo.
2: A CSN Mineração registrou um lucro líquido de 219,4 milhões de reais no segundo trimestre de 2026, um crescimento de quase 90% em relação ao mesmo trimestre de 2025. O resultado operacional medido pelo EBITDA ajustado recuou cerca de 20% no ano, alcançando a cifra de 1 bilhão de reais. Analistas esperavam o EBITDA ajustado de 964 milhões de reais. A receita líquida do grupo, que não considera os custos de frete e seguro marítimo caiu quase 16% a 2,8 bilhões de reais.
3: Obrigada pela companhia. Amanhã te espero aqui de novo, viu? Até lá, se cuida.
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0: 15h08.
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0: Maravilha, maravilha, maravilha. Vamos lá, esse é o programa Cai no Laço. Que bom que você tá aí. Prazer, aqui é o Fernando Leme.
2: Segura, meu povo!
0: Mais um dia em nossas vidas, uma ótima terça-feira. Hoje é dia 18 de agosto. Bora começar.
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0: Alguns, né? Nem todos. Vamos lá. No ano de 1227, o líder mongol Gengis Khan, que conquistou um império que ia desde a China até o Mar de Aral, morreu com 42 anos. Caramba! Aos 42 anos o cara já tinha conquistado tudo isso. O que, que é isso? Ele acabou morrendo em decorrência de ferimentos provocados por uma queda de cavalo. Em 1919, o Afeganistão recobrou a sua independência depois da Terceira Guerra contra as forças britânicas que tentavam submeter o país ao seu controle. Em 1928, o Café Nice, que virou ponto de encontro de cantores e compositores, ele foi inaugurado na Avenida Rio Branco, no Rio de Janeiro. Em 1936, o escritor Frederico Garcia Lorca, autor de Bodas de Sangue, ele foi assassinado aos 38 anos durante a Guerra Civil Espanhola. Em 1942, manifestações em cidades brasileiras exigiram que o presidente Getúlio Vargas entrasse na Segunda Guerra Mundial contra os países do eixo. Em 1960, começou a ser vendido o primeiro anticoncepcional oral da história. E em 64, a África do Sul foi proibida de participar da Olimpíada de Tóquio por causa do regime de segregação racial, que é o apartheid. Hoje quem faz aniversário é Patrick Swayze Faria, né? Ele morreu em 2009. O cantor Mika, o ator Christian Slater, o ator Osmar Prado e o cineasta Roman Polanski. Hoje nós estamos comemorando o dia do estagiário, dia da Revolução Cultural.
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0: E vamos lá, conferindo aí a nossa programação. Segue.

Atenção, FUFEST 2027 abre inscrições para mais de 8 mil vagas na USP. A FUFEST, né, abriu inscrições aí para o vestibular de 2027, oferecendo 8.147 vagas em cursos da Universidade de São Paulo. O prazo vai até das 12 horas do dia 9 de outubro e a taxa custa

0: pessoal aí de Caratinga, Belo Horizonte também, obrigado pelo carinho. Alô, Senhora do Porto, alô, Bom Jesus do Amparo, também na sintonia da Oriente, valeu!
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0: muita música boa pra quem tá na sintonia da nossa programação. Se você não participou ainda, participa aí, tá? Vamos lá, mandando alôzinhos pra Rosemary. Obrigado pelo carinho, Renato Vieira também. Alô, Mauricéia. Um grande beijo pra você. O Gilvan tá na sintonia. O Ângelo tá trabalhando, curtindo a gente no radinho. A Rosilene também, a Rosilene Silva. E o Regis, Regis Floriano, obrigado pelo carinho. Daqui a pouquinho tem mais alô. Continue ligado na Rádio Oriente FM, sucesso o tempo todo.
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0: a gente segue por aqui com muita música boa. Rádio Oriente FM, aqui é só alegria, 103,1.
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0: Essa é a trilha sonora da sua programação. Vamos lá, continua.
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bom que você está acompanhando o nosso programa com muita música boa, muitas informações também, né, do Brasil e do mundo. E as suas participações através do WhatsApp, vai mandando aí, porque daqui a pouquinho rola aquele salve, daqui a pouquinho vai rolar aquele super alô.

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1: Que bom que você tá acompanhando a gente. A gente fica feliz em saber que você tá aí, viu? É hora de mandar aquele salve, aquele alô pra quem tá acompanhando a nossa programação. Meu amigo Wagner tá na sintonia, né? Meu amigo Carlos Miranda também, a Beatriz, o Marques, obrigado pelo carinho. Alô, Luísa, aquele abraço. A Edna também, o Francisco, a Rosineide Maria. Muito obrigado pelo carinho, pela sintonia de vocês. Daqui a pouquinho tem mais alô. Vamos lá, gente. Pra você que tá online aí, obrigado pelo carinho, né? Pra você que tá em casa, no carro, interage com a gente. Já já eu volto.
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0: 15 horas e 45 minutos.
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Muito obrigado, gente! Obrigado pela presença, obrigado pela energia de vocês, obrigado pelo carinho. Obrigado por estar aqui com a gente em mais um dia especial, mais uma noite especial. Que Deus abençoe nossos fã-clubes, nossos amigos, nossos familiares. Muito obrigado por somar com a gente toda essa noite especial.

0: E vamos lá, conferindo aí a nossa programação. Segue. Continue mandando seu WhatsApp aí pra nossa programação. Anote aí, ó. 319-7215-3001. Esse é o WhatsApp da Oriente FM.
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0: Música boa pra você é aqui na nossa programação.

0: Alô, São Sebastião do Rio Preto. Alô, Caeté. Alô, Catas Altas. Alô, Ouro Preto. Aquele abraço pra todos vocês aí na Sintonia da Oriente.
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0: Maria Chaquita.
1: E uma menininha de apenas 9 anos doou mochila para uma coleguinha que usava uma rasgada. O nome dela é Iris. Ela percebeu que uma colega da escola utilizava uma mochila rasgada e pediu autorização para a mãe para poder presenteá-la com uma das suas. A iniciativa aconteceu em Salvador, na Bahia. A colega recebeu o presente com alegria, abraçou o Iris e gravou um áudio de agradecimento. Tá aí nas redes sociais para você ver.

0: coisa boa. Só música maravilhosa, né? Agora é hora de mandar alô. Minha amiga Ana Maria tá na sintonia, mandando WhatsApp pra gente. O Matheus também. A Elisângela Cristina, obrigado pelo carinho. Reginaldo. Alexia, tá na sintonia, grande abraço. A Solange também, um beijo. A Silvaninha Souza, tá adorando a programação, coisa boa. Obrigado pelo carinho, viu? Essa é a sintonia mais gostosa do seu rádio, 103,1.
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0: 16:06. 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Sempre com o melhor do som, o som que você gosta. 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
0: 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E vamos lá, a sequência de músicas por aqui. Não para.

mais gostosa no seu rádio. Obrigado pela audiência. Continue participando aí através do WhatsApp, porque daqui a pouquinho vai rolar aquele salve. Daqui a pouquinho vai rolar aquele alô pra quem tá acompanhando a nossa programação. Obrigado aí pela audiência. Vamos lá, a música continua.

0: abraços não param aqui. Alô, Passa Bem. Uma saudação afetuosa para todos aí em Passa Bem. Estamos sempre conectados através das ondas da Rádio Oriente FM, Centro-Leste, Nova Era e Ferros. Alô, alô, João Molevade. Vocês também estão vibrando aí junto com a gente, né? Obrigado pelo carinho. Muito obrigado aí pela sua audiência.
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0: legal que você está aí acompanhando o nosso programa. A gente fica muito agradecido pela sua audiência. Vai pedindo o seu som, mandando seu alô. Agora é hora de mandar beijinhos e beijinhos e beijinhos para minha amiga Luluzinha Pires. A Michirlânia também está na sintonia. Obrigado pelo carinho. O Zé Bernardo também está acompanhando a gente aí. Valeu. A Marinalva Santos, o Silvio e a Geriane também está acompanhando o nosso programa. Um grande abraço.
1: Bacana essa sequência, não é não? Gente, depois do intervalo eu volto com mais música para você, tá? Dá um tempinho aí que eu já volto.
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8: Dezesseis horas e 24 minutos.
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10: E atenção, Beatlemaníacos, olha, filmes sobre os Beatles, aliás, filmes sobre os Beatles começam a ser gravados e recriam Abbey Road. Olha que legal, as imagens dos quatro novos longas sobre os Beatles começaram em Londres. Os atores caracterizados como John Lennon, Paul McCartney, George Harrison e Ringo Starr foram vistos recriando a famosa travessia de Abbey Road. Dirigidos por Sam Mendes, os filmes devem chegar aos cinemas em abril de 2028. Que legal, hein, cara? 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
10: E vamos lá, conferindo aí a nossa programação. Segue!

0: Aquela música maravilhosa que você gosta rola aqui na nossa programação. Nosso muito obrigado pelo seu carinho, pela sua audiência. Continue pedindo a tua aí através do nosso WhatsApp. Daqui a pouquinho a gente vai mandar aquele alô pra galera toda que tá na sintonia aí. E claro, sua canção também rola aqui na nossa programação, né? Muito bom saber que você tá aí. Esteja você em casa, no seu trabalho, esteja você aí dando uma caroninha pra gente no teu carro, no teu caminhão. Nosso muitíssimo obrigado pela tua audiência. Vamos lá, a programação não para.
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0: sensacional, essa é a Oriente FM 103,1, registrando aqui um alôzão pro pessoal aí da cidade de João Molevade e também de Mato Dentro, obrigado pelo carinho, Dores de Guanhães também na sintonia, valeu, Santo Antônio do Rio Abaixo.
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0: Porque por aqui a nossa programação não pode parar. Você tá curtindo aí a melhor programação musical do seu rádio. É hora de mandar alô. Deixa eu ver quem tá mandando WhatsApp. O WhatsApp bombando como sempre. Meu amigo Emerson tá na sintonia. A minha amiga Felicidade também tá junto com a gente. A Francisca Maria, obrigado pelo carinho. O Kaique, a Camille Alves. E o Diego também tá acompanhando o nosso programa aí, tá pedindo um modão aqui. Vamos colocar na programação para você, Diego. Aquele abraço.
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0: programação sensacional pra você que tá curtindo aí a gente. Nosso muito obrigado pela sua audiência. Já participou do programa? Manda o WhatsApp aí pra rádio, fica à vontade. Daqui a pouquinho a gente vai mandar aquele super alô pra todo mundo aí na sintonia. Pede sua música, manda abraço, mostra que você tá na sintonia. Se você ainda não acessou as nossas páginas nas redes sociais, acesse e participe também. Dá um like lá pra gente, siga a gente nas nossas redes sociais. Vamos lá, a programação segue.
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0: E vamos lá, porque por aqui é só música boa.

aquela música que você gosta, na melhor programação do seu rádio. Você participa, você pede, a gente, né, vai anotando aqui os pedidos musicais, mandando para o programador e a qualquer momento rola na nossa programação. Vamos nessa, a música continua.

0: muito bom saber que você está acompanhando o nosso programa, coisa boa. Hora de mandar alô, meu amigo Antônio está na sintonia. Aline Alves também está acompanhando a gente. A Silvia também, o José Santos, o Padua também está acompanhando a gente. O Laércio, a Leda Maria, Emília Santiago, Raimundo e a Juliana Oliveira. Muito obrigado, viu, pelo carinho e pela audiência de vocês. Daqui a pouquinho a gente manda mais alô.
1: Galerinha,
0: eu já volto, né, depois trazendo muito mais músicas pra você, ok?
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0: 17:06.
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0: Bora, bora, bora! Terça-feira maravilhosa! Estamos no ar com Babados e Fofocas. Na sua 103,1 Rádio Oriente FM.
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0: E a dica de hoje, Gi, conta pra mim.
3: Fernando, hoje o truquezinho é pra limpar TV, notebook, monitor, tela de tablet, enfim, essas telas de eletrônicos, assim, sem deixar pelinho grudado, sem arranhar, sem criar aquela carga eletrostática. É uma dica, assim, sensacional.
0: Boa! Essa eu quero saber. Vamos fofocar?
3: Bora, bora de fofoquinha, então. Momento mais esperado pra vocês durante essa hora, né? Tô aqui no site do Fuxico, gente, olha... A Gretchen, ela abandona o show e troca acusações com organizadores. É isso mesmo. Fãs da Gretchen passaram por uma situação inesperada, né, nesse final de semana, numa apresentação da cantora em Vitória, no Espírito Santo. A artista não realizou o show depois de apontar, né, enfrentar problemas ali relacionados ao sistema de som e também a equipe técnica responsável pela apresentação. Pista e produção, né? Eu tô aqui com o cantinho da boca machucado, por isso vocês devem estar ouvindo minha voz um pouquinho diferente hoje, viu? Olha o que disseram. Preciso dar uma satisfação do que está acontecendo. Trocaram o técnico de última hora. Tem problema de som, tem problema de técnico. A DJ tinha saído. Em respeito a vocês, se o técnico tocar, a gente faz o show. Se não, infelizmente, não vai ter show. É o que disse ela ainda no palco, né? Depois, a sua equipe divulgou um comunicado oficial sobre o episódio, reafirmando problemas técnicos, né? A artista chegou ao local com antecedência, acompanhada do seu marido e saxofonista, né? O Esdras. Cumpriu o horário previamente acordado, né? Participou do atendimento à imprensa e realizou a passagem de som durante a tarde, juntamente com os profissionais técnicos disponibilizados pelo evento. Mas não aconteceu o show.
0: Já tem mais uma pra você. Vamos lá, a música continua.
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0: Mais músicas pra você, seu Babados e Fofocas. Não pegou a abertura do programa, minha senhora? Vamos saber qual é a dica do dia hoje.
1: Isso mesmo, um truquezinho pra limpar telas, né? De tela de computador, de notebook, de televisão também, né? Sem deixar fiapos e sem criar energia eletroestática. Acho que é assim que fala, né? E também isso. Nem arranhar, né, gente?
0: Maravilha!

0: isso, babados e fofocas, na sua terça-feira, hoje é dia 18, e vamos de fofoquinha.
1: E a prisão da Deolane Bezerra ganhou um novo capítulo. O advogado Marcos Roberto Cebola e Silva protocolou notícias de fato em diferentes órgãos para pedir uma apuração independente dos processos que, segundo ele, resultaram na prisão da advogada, né? E a... E influenciadora, né, gente? Os pedidos seguiram, né, aí pro Conselho Nacional do Ministério Público, ao Conselho Nacional de Justiça e à Ordem dos Advogados do Brasil e também as corregedorias, né, do Ministério Público e da Justiça. E essa iniciativa surgiu após o advogado publicar no Instagram uma série de 17 vídeos intitulada Imprudente. Neles, Cebola e Silva reúne, né, o que classifica como possíveis falhas e irregularidades em 5 processos analisados ao longo de 10 anos, né? Segundo o advogado, os casos envolveriam as mesmas autoridades em diferentes etapas. Ele cita um promotor, juízes e um coordenador de presídios, além de relações públicas entre alguns dos envolvidos, né? Conforme o advogado, a diferença teria influenciado a narrativa utilizada para fundamentar, né, a prisão de uma mulher condenada a 9 anos. Ele também afirma ter identificado páginas que desapareceram de um processo digital e depois reapareceram após questionamentos feitos durante uma audiência. Além disso, ele relata situações envolvendo provas encontradas em celas depois de revistas sucessivas. Algumas dessas ações, segundo ele, teriam ocorrido sem a presença dos detentos, né? Um dos principais pontos levantados pelo advogado envolve o momento em que a Deolane Bezerra aparece nos processos analisados. Segundo ele, a influenciadora não aparece citada nos 5 processos durante boa parte da tramitação. O nome teria surgido pela primeira vez em uma audiência realizada em janeiro de 2023, né? Na ocasião aí, conforme o relato, o próprio promotor teria questionado uma ré sobre depósitos feitos para uma advogada chamada Deolane Bezerra. Diante da negativa, a

0: Segundo o advogado, houve uma oferta de delação premiada recusada pela mulher. 5 meses depois, em junho de 2023, o nome da Deolane teria aparecido nas alegações finais do processo relacionado ao casal e ao celular questionado. O trecho citado pelo advogado registra pagamento em nome de Deolane Bezerra Santos, né? Cebola Silva sustenta aí que a palavra advogada não aparecia nas provas originais e aparecia incorporada, né, ao texto da sequência. De acordo com ele, a Deolane não recebeu intimação para explicar ao longo, né, de aproximadamente 4 anos de investigação. A denúncia, de acordo com o advogado, só acabou apresentada em junho de 2026, depois de 33 pedidos de prorrogação de prazo.
1: Já já tem mais uma para você. 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
7: Dezessete horas e 27 minutos.
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9: Vamos seguindo com o nosso programa. Que bom que você está acompanhando a gente aí. Ótima terça-feira.
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9: Mais informações, Gi. Manda mais uma.
11: Ai, ai, Ana Castela. A gente vem chamando atenção pela evolução física conquistada, né? Ao longo de aproximadamente um ano e meio de musculação. Numa entrevista ao G-Show, o personal trainer, né? O André Pérez, contou que a cantora ganhou cerca de 5 quilos de massa magra, reduziu gordura corporal e chegou a treinar até 7 vezes por semana antes de se adaptar aí à rotina e agenda de shows, né? Segundo o profissional, atualmente os treinos são divididos entre membros superiores, quadríceps e adutores, além de exercícios focados em glúteos posteriores da coxa e panturrilha. Diante de comentários sobre uma possível utilização de anabolizantes, né? O André negou aí que a artista faça uso desse tipo de substância. Ela não usa, né? Afirmou, acrescentando que a cantora mantém suplementação e cuidados com a alimentação.
9: Daqui a pouquinho tem mais uma pra você. A música não para!
12: Só aviso, só, pessoal.

0: Vai mandando o seu alô aí no Babados e Fofocas. Daqui a pouquinho a gente manda o seu abraço, hein? Vai mandando o seu WhatsApp aí. Dentro de mais alguns minutinhos tem a dica do dia da Gi.
1: Truquezinho pra limpar a tela sem deixar fiapo e sem arranhar.
0: Boa!

0: E o melhor do sertanejo universitário.
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0: E essa é a Rádio Oriente FM 103,1, uma infinidade de audiência, um mundo de audiência. Deixa eu registrar aqui as participações do pessoal aí de Bela Vista de Minas, São Domingos do Prata, alô Santa Bárbara, pessoal aí da cidade de Nova União, obrigado pelo carinho, viu?
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0: a música que não para, as suas participações também não, e as informações dos bastidores artísticos, mais uma, Gi.
1: E o jornalista Léo Dias usou as redes sociais para publicar um desabafo e afirmou que precisou se afastar das plataformas devido aos ataques que vem recebendo. Segundo ele, os discursos de ódio começaram após a Virgínia Fonseca afirmar também nas redes que processaria o apresentador por falas consideradas machistas durante seu programa ao vivo. Na declaração publicada no Insta, o Léo relembrou ocasiões em que ajudou mulheres por meio de seu trabalho, como quando noticiou com exclusividade agressões envolvendo personalidades famosas e denúncias de assédio, enfrentando, né, pessoas poderosas. O apresentador afirmou que estaria sendo criticado, né, por conta de uma única palavra dita ali de uma forma equivocada. Por fim, o Léo Dias falou sobre a parceria que mantinha com o influenciador e afirmou que tudo foi por água abaixo. O jornalista ressaltou que a Virgínia teria desconsiderado às vezes e que o seu portal não deixou de apoiá-la durante momentos de crise. Ao final do desabafo, o Léo Dias deixou uma mensagem aos internautas, né? Enfim, procurem outro alvo, né? Esse aqui até que dá audiência, mas não aguenta mais.
0: Já, já tem mais.
2: Pessoal, bora fazer uma pausa e eu volto já, já com mais uma super sequência. Me espera que eu espero você também.
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0: 17h44. Fernando Leme
1: cai no laço. Seguimos então com o programa. Uma ótima terça-feira para todos vocês aí.
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1: Fofoca no ar, manda mais uma, Gi.
4: E a Rafa Harbi, ex-companheira do Latino, afirmou ter sofrido diferentes formas de agressão durante um relacionamento de quase 7 anos com o cantor. No vídeo publicado nas redes sociais, ela retratou episódios de violência verbal e disse que durante uma discussão, o Latino ele teria tentado tomar o seu celular, né, e destruir o aparelho. A influenciadora também divulgou gravações em que o artista aparece exaltado e fazendo comentários ofensivos, né, sobre mulheres. Segundo a assessoria da Rafa, informou ali pro G1, a justiça concedeu uma medida protetiva de urgência em favor dela, né, o processo tramita sob segredo de justiça e por isso detalhes sobre o conteúdo e a extensão das determinações judiciais não foram divulgados, né. A Rafa, ela também afirmou que decidiu pedir o fim aí da relação após os episódios relatados. O Latino nega aí as acusações. Numa nota divulgada por sua defesa, o cantor afirmou que prestará os esclarecimentos necessários às autoridades e declarou repudiar qualquer forma de violência, especialmente contra mulheres, né? A equipe jurídica informou ainda que, em respeito à apuração, não pretende aí fazer novas manifestações públicas sobre o caso.
1: Já tem mais pra você. Vamos de música.

0: isso aí, babados e fofocas com muita música boa. Faltam pouquíssimos minutos pra você saber a dica do dia. Lembra aí, Gi?
1: Isso mesmo, pessoal. Pra vocês saberem como limpar a TV, tela de computador, né? O monitor, tela do notebook, do tablet aí, sem arranhar, sem deixar nenhum resquício, nenhum pelinho grudado na tela e sem criar aquela carga eletrostática que é horrível também.
0: Ah, essa daí é pra mim, viu? Porque a tela do meu celular é um sebo. É um sebo.
1: É, o celular não vou falar tanto, né? Porque fica com a gordura corporal, né? É. Aí eu já não sei se vai funcionar tanto, mas as outras telas eu tenho certeza.
0: Vamos lá, o programa segue.

0: isso, né? Tudo que é bom dura pouco. Chegamos ao final de mais um programa Babados e Fofocas, mas antes de encerrar o Babados e Fofocas de hoje, a gente vai trazer a dica do dia. Manda aí, Gi.
1: Bora pra nossa diquinha do dia, truquezinho pra limpar telas de TV, computador, né? Sem arranhar, sem gerar carga eletroestática, enfim. Qual que é a dica, Gi? Gente, muito simples. Pra tirar poeira, né, da tela de TV, do notebook, do monitor, do seu computador, sem riscar e sem deixar fiapos também, você vai usar um filtro de café. Esses filtros de papel de café, tá bom? Novo e seco, óbvio, viu? Passe delicadamente pela tela. Por que que isso funciona, gente? Diferente do papel toalha, que é áspero e acaba soltando também algum tipo de fiapo, ou panos comuns, né, que acumulam estática, o filtro de papel, ele é feito de fibras de celulose trançadas, super macias. Então, eles não riscam o painel, que é delicado, e retiram a poeira também, sem gerar carga eletroestática. É sucesso essa diquinha.
0: Vale a pena, então, experimentar. Posso experimentar?
1: Com certeza, Fernando. E filtro de papel de café, eu acho que 99,99% das pessoas têm em casa, né?
0: É,
1: claro. É tipo aquela dica antiga do jornal. O jornal, ele tem esse mesmo papel. Só que como já é mais difícil se encontrar jornal ultimamente, então o filtro de café todo mundo vai ter.
0: Verdade, verdade. Antigamente se usava muito jornal pra limpar vitrine de loja.
1: Exatamente.
0: É. Valeu, Gi.
1: Valeu.
0: Continue na sintonia aqui na 103,1.
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O anjo do Senhor anunciou a Maria, e ela concebeu do Espírito Santo. Eis aqui a serva do Senhor, faça-se em mim segundo a vossa palavra. E o Verbo se fez carne e habitou entre nós. Ave Maria, cheia de graça, o Senhor é convosco. Bendita sois vós entre as mulheres. Bendito é o fruto do vosso ventre, Jesus. Santa Maria, Mãe de Deus, rogai por nós, pecadores, agora e na hora de nossa morte. Amém. Rogai por nós, Santa Mãe de Deus, para que sejamos dignos das promessas de Cristo. Amém. Oremos. Derramai, ó Deus, a vossa graça em nossos corações, para que, conhecendo pela mensagem do anjo a encarnação do vosso Filho, cheguemos por sua paixão e cruz à glória da ressurreição. Por nosso Senhor Jesus Cristo, vosso Filho, na unidade do Espírito Santo. Amém. O Senhor esteja convosco, Ele está no meio de nós. Proclamação do Evangelho de Jesus Cristo segundo Mateus. Glória a vós, Senhor. Naquele tempo, Jesus disse aos discípulos: em verdade vos digo, dificilmente um rico entrará no reino dos céus. E digo ainda, é mais fácil um camelo entrar pelo buraco de uma agulha do que um rico entrar no reino de Deus. Ouvindo isso, os discípulos ficaram muito espantados e perguntaram: então, quem pode ser salvo? Jesus olhou para eles e disse: para os homens isso é impossível, mas para Deus tudo é possível. Pedro tomou a palavra e disse a Jesus: vê, nós deixamos tudo e te seguimos. O que haveremos de receber? Jesus respondeu: em verdade vos digo, quando o mundo for renovado e o Filho do Homem se sentar no trono de sua glória, também vós que me seguistes, havereis de sentar-vos em 12 tronos para julgar as 12 tribos de Israel. E todo aquele que tiver deixado casas, irmãos, irmãs, pai, mãe, filhos, campos por causa do meu nome, receberá 100 vezes mais e terá como herança a vida eterna. Muitos que agora são os primeiros serão os últimos, e muitos que agora são os últimos serão os primeiros. Palavra da salvação. Glória a vós, Senhor. 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Que desça sobre você e sua família as bênçãos do Deus Todo-Poderoso, o Deus

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0: 18:07. 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
1: Fernando Leme, motivacional. Pois é, meus amigos, existem momentos em que os problemas eles chegam todos de uma só vez. Uma preocupação se junta com outra. Os planos eles não vão acontecendo como a gente imaginava que aconteceria. E até as tarefas mais simples acabam parecendo pesadas demais. E aí é nessas horas que é comum olhar para a própria vida e acreditar que nada vai dar certo. Mas é preciso um pouco de cuidado para você não transformar uma fase passageira em uma conclusão definitiva, é verdade. Essa fase, inclusive, pode até durar alguns anos, para te falar a verdade. Uma fase difícil, ela não representa toda a sua história. Ela é apenas uma parte do seu caminho. Assim como os dias de alegria não duram para sempre, os períodos de tristeza, incerteza, preocupação também vão passar. A vida, ela se movimenta, meu amigo. As situações, elas mudam. E aquilo que hoje parece não ter solução, pode encontrar uma saída quando você menos esperar. Quando a gente está assim enfrentando uma tempestade, a gente vai enxergando somente as nuvens escuras. Parece que o céu sempre foi assim e vai continuar dessa maneira. Porém, acima daquelas nuvens lá em cima, o sol permanece no mesmo lugar, radiante. Você pode não enxergar o sol agora, mas isso não significa que ele deixou de existir. O mesmo acontece com esperança. Talvez você esteja passando por dificuldades financeiras nesse momento, problemas familiares, uma decepção, uma perda dolorosa. Talvez esteja cansado de tentar e não encontrar o resultado esperado. Não diminua aquilo que está sentindo. A sua dor é real e merece atenção, mas não permita que ela convença você de que sua vida perdeu o valor ou de que não existem novos caminhos. Você já superou outras fases que pareciam intermináveis, lembra? Houve dias em que pensou que não suportaria, mas acabou encontrando forças e continuou. Talvez não tenha sido desses momentos da mesma maneira que entrou. Pode ter sido algumas certezas, mas também ganhou experiência, maturidade e uma força que antes não sabia possuir, né? Então não tenha vergonha de pedir ajuda, conversar com alguém de confiança, aceitar apoio e dividir os seus sentimentos não são sinais de fraqueza. Ninguém precisa enfrentar todas as batalhas sozinho. Muitas vezes uma palavra amiga não resolve o problema, mas ela vai oferecer o fôlego necessário para poder continuar procurando uma solução. Não tome decisões definitivas nos seus dias mais difíceis, tá? Dê tempo ao tempo. Descanse, organize os seus pensamentos e faça somente aquilo que estiver ao seu alcance. Você não precisa resolver toda a vida hoje. Basta atravessar esse dia. Amanhã, com a mente mais tranquila, talvez você vai conseguir enxergar possibilidades que agora estão escondidas pelo cansaço. Fortaleça a sua fé, primeiramente, mesmo quando você não compreende o motivo de algumas situações. Continue acreditando que Deus não abandonou a sua caminhada. O silêncio não significa ausência e a demora não significa que tudo terminou. Portanto, não confunda uma fase difícil com uma vida sem esperança. Este momento não define quem você é e nem determina como sua história terminará. A página de hoje pode estar marcada pela dor, mas ainda existem muitas páginas em branco. Vamos lá, continue. A vida pode surpreender você com novos motivos para sorrir, recomeçar e acreditar. 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
1: Música boa pra você é aqui na nossa programação.

Que é uma atrás da outra, menos intervalos, mais música boa, muita informação do Brasil e do mundo, muitos alôs também. Vai mandando seu WhatsApp aí pra gente. Aqui você fica muito bem informado e ouvindo a melhor programação musical. E a música não para. Vamos lá.

0: Mais alôzinhos chegando pra você aqui na Oriente. Olha, registrando aí as participações dos nossos queridos ouvintes. Alô, São Gonçalo do Rio Abaixo. Um abraço bem gostoso pra vocês aí. Um alô especial aí pra Dionísio. Sempre afinados em nossa sintonia em 103,1 aqui na Rádio Oriente FM. Alô, alô, Jaguaraçu e São Domingos da Prata também. Vocês também fazem parte aí dessa grande família. Obrigado pelo carinho, obrigado pela tua audiência, tá?
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0: Era meio
1: mais... alunos não param. Que bom que você tá junto com a gente, mandando alôzinhos e também aquele alô, aquele beijão para todos vocês aí na sintonia da nossa programação. Deixa eu mandar aqui um alô pro meu amigo Ítalo Rocha. Também o Fernando Ribeiro tá na sintonia, mandando WhatsApp. A Jamile, a Neuza Silva, Zé Santos também tá por aí. A Neuci Aguiar e o Marcelinho também.

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0: 18:27.
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0: Idoso de 80 anos supera o AVC e UTI e pratica remo diariamente, meu amigo, tá vendo? O nome dele é Antônio Luiz Moraes, ele é conhecido como Seu Moraes. Ele começou a praticar remo no Lago Paranoá, em Brasília, após perder a esposa com quem viveu por 53 anos. Mesmo após enfrentar um AVC, usar marca-passo e passar por uma UTI, ele rema de segunda a sexta-feira e ainda frequenta a academia. Vai vendo, hein, cara?
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0: Respira fundo aí, curte o que vem agora, porque é só música boa.

0: dia maravilhoso e que dia sensacional. Porque você está aí acompanhando a nossa programação. Nosso muito obrigado pela sua audiência. É muito bom saber que tem assim, ó, um monte de gente ouvindo a gente por toda a cidade. Obrigado pelo carinho, muito obrigado pela sua sintonia. Vamos nessa, a música não para.
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0: São Sebastião do Rio Preto. Alô, Caeté. Alô, Catas Altas. Alô, Ouro Preto. Aquele abraço pra todos vocês aí na sintonia da Oriente.
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1: Maravilha, sensacional, muita música boa pra você no seu dia. Esteja você em casa, no trabalho, obrigado pela audiência, dando uma caroninha pra gente, é hora de mandar alô. Quem mandou o WhatsApp aí pra nossa programação é o Leandro, o Pablo Magalhães também tá na sintonia, a Nathalie, a Denise Vieira, obrigado pelo carinho, a Márcia, a Cristina, estão no trabalho acompanhando o nosso programa, o Lindomar também e o Evandro. Obrigado pelo carinho, daqui a pouquinho tem mais alô, vai mandando seu WhatsApp aí.
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0: 18h45.
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0: Um menino de apenas 4 anos de idade desafia policial e faz 33 flexões com ele. Que é isso? Durante uma ronda em Cuiabá, o policial militar Adriano Cunha encontrou o garotinho Miguel, de apenas 4 anos, fazendo flexões na rua. O militar entrou na brincadeira e acompanhou o menino durante 33 repetições e o vídeo ultrapassou 3,9 milhões de visualizações. Você deve ter visto aí nas suas redes sociais,
2: Como é bom saber que você tá aí junto com a gente na 103,1.
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2: E vamos lá, se prepara aí porque tem muito mais sucesso chegando.

Sensacional, tá vendo aí, né? Só musicão pra quem tá acompanhando a nossa programação nesse dia maravilhoso. Continue participando da nossa programação, porque daqui a pouquinho eu vou mandar aquele alô sensacional pra você. Vamos lá, a música continua.

0: aumente o volume aí, 103,1, muita música boa.
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2: Paulo e Natan, Zé Neto e Cristiano, a parceria tá fechada.

0: Sensacional, só música boa, né? Pra quem tá aí apaixonado pela nossa programação, assim como nós somos apaixonados por vocês, os nossos queridos ouvintes. Mandar um alôzinho aqui pro meu amigo Alexander, que tá na sintonia. A Miralda também tá acompanhando a gente, o Matheus, a Cláudia, a Cecília, o Irineu, obrigado pelo carinho, a Cris. Obrigado, Robson, aquele abraço pra você aí. Daqui a pouquinho a gente manda mais alô.
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0: 20h54.
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